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0: movimentaram o país no dia de hoje.
1: Olá, uma boa noite.
2: Boa noite para você que nos acompanha em todo o país.
1: Sexta-feira, 22 de maio de 2026.
2: Vamos ao destaque do dia. Brasil contra o crime organizado.
1: Mais de 8 mil celulares já foram apreendidos de dentro dos presídios desde 2023.
2: O programa quer asfixiar financeiramente o crime e reforçar a segurança em 138 presídios estaduais.
1: Presidente Lula reforça a disposição do governo em enfrentar o crime.
3: A luta contra o crime organizado vai envolver 11 bilhões de reais para que a gente possa dotar todo mundo de os instrumentos necessários para combater a violência.
2: E ainda, prevenção ao câncer colorretal ganha reforço.
1: SUS vai adotar um novo exame que realiza o rastreamento precoce da doença, o que colabora para alcançar a cura, Thaísa Vitória.
4: O novo protocolo deve ser aplicado em mais de 40 milhões de pacientes pelo SUS e vai ajudar a reduzir a fila pela colonoscopia, que atualmente é utilizada como principal exame preventivo.
2: De olho no calendário.
1: Segunda-feira, aposentados e beneficiários do INSS recebem nova parcela do 13º.
2: Também no dia 25 de maio tem início as inscrições para o Enem desse ano.
1: E a partir do dia 15 de junho, Sisu Mais abre vagas remanescentes em instituições públicas de ensino superior.
2: Hoje na apresentação da Voz do Brasil, eu, Mariana Jungmann e Nazi Brum.
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2: Uma operação para silenciar o crime organizado.
1: Em 5 dias foram apreendidos 534 celulares em presídios de todo o país.
2: E o governo do Brasil já investiu mais de 200 milhões de reais para equipamentos de segurança no sistema penitenciário.
5: Celulares escondidos em celas, comunicação clandestina e ordens criminosas que atravessam os muros dos presídios. É para combater essa estrutura que o Ministério da Justiça e Segurança Pública realizou a maior edição da Operação Mute, já feita no país. Pela primeira vez, a ação integra o programa Brasil contra o Crime Organizado e alcança unidades prisionais em todos os estados brasileiros. Segundo o balanço parcial divulgado nesta sexta-feira, mais de 500 celulares foram apreendidos em 2.611 celas de 49 presídios nos últimos 5 dias. Mais de 2.800 policiais penais participaram das ações. O objetivo é interromper a comunicação ilegal usada por organizações criminosas para coordenar crimes dentro e fora das prisões, avalia André Garcia, secretário nacional de políticas penais.
6: Primeira vez que nós estamos enfrentando o crime organizado em todas as suas dimensões. Há um conjunto de estratégias que nós estamos utilizando, em especial para retirar esses celulares, mas também voltadas para silenciar algumas unidades que nós consideramos como mais estratégicas.
5: As ações utilizam equipamentos de alta tecnologia, como scanners corporais, aparelhos de raio-x, drones, sistemas eletrônicos de fiscalização e até georradar, equipamento que identifica túneis. Para o secretário executivo do Ministério da Justiça e Segurança Pública, Ademar Borges de Souza Filho, as ações terão impactos imediatos.
7: Com investimento, com inteligência, com operações de alta qualidade, certeza absoluta de que terá um impacto imediato na desarticulação de organizações criminosas.
5: O governo federal investe na modernização do sistema penitenciário dos estados. 138 unidades prisionais estaduais devem receber padrão reforçado de segurança, sendo 23 na região norte, 45 na nordeste, 15 no centro-oeste, 38 no sudeste e 17 no sul. Quase 185 milhões de reais já foram aplicados na compra de equipamentos, que começam a ser entregues aos estados até junho. Reportagem Pablo Mundim.
1: O enfrentamento ao crime organizado é uma das prioridades do governo brasileiro, segundo o presidente Lula.
2: Em participação no programa Sem Censura da TV Brasil, o presidente destacou o lançamento do programa Brasil contra o crime organizado, que tem entre os objetivos asfixiar financeiramente os criminosos.
3: Estou com uma PEC no Congresso Nacional. Se essa PEC for aprovada no Senado, 15 dias depois eu crio o Ministério da Segurança Pública. Posso aceitar a ideia que os bandidos dominam um território. O território em qualquer cidade, em qualquer estado, é do povo brasileiro e ele tem que voltar a ocupar o seu território e o bandido tem que ser punido e tem que ir para a cadeia. A luta contra o crime organizado vai envolver 11 bilhões de reais, 1 bilhão de investimento do governo federal e 10 bilhões de financiamento para os estados e para a prefeitura, para que a gente possa dotar todo mundo de os instrumentos necessários para combater a violência.
1: A proteção no ambiente digital de crianças e adolescentes também foi destacada pelo presidente Lula. Segundo ele, é preciso evitar as telas logo cedo.
2: O presidente destacou o projeto que proíbe o celular nas escolas e também a sanção do ECA Digital no ano passado, que prevê obrigações para empresas e redes sociais de proteção das crianças e jovens contra crimes virtuais e dependência digital.
3: Quando nós proibimos o telefone na escola, no ensino fundamental, muita gente achou que ia ser ruim, e não, e foi bom. A molecada voltou a jogar bola, a molecada voltou a brincar, a molecada voltou a conversar. Nós agora criamos o ECA Digital, ou seja, para quê? Nós queremos que proteger meninos e meninas desse país. É o projeto mais sério do mundo. Mas, obviamente, que as plataformas não gostam do nosso projeto. Mas nós temos que brigar com alguém, eu tenho que proteger as crianças. Eu tenho que proteger os adolescentes. Se no real é crime digital, tem que ser crime.
1: Um protocolo inédito para o rastreamento e a detecção precoce do câncer colorretal.
2: O Sistema Único de Saúde passará a utilizar um novo tipo de exame que vai ajudar no diagnóstico da doença antes de os primeiros sintomas aparecerem, aumentando as chances de cura.
4: O teste imunoquímico fecal, conhecido como FIT, passará a ser o exame de referência para a detecção do câncer de colo retal no SUS. O exame será realizado de forma preventiva em homens e mulheres assintomáticos que tenham entre 50 e 75 anos. O diretor-presidente do Instituto Nacional do Câncer, Roberto Gil, explica que o FIT é capaz de detectar partículas microscópicas de sangue nas fezes, já indicando se há lesões que devam ser tratadas.
8: Essa detecção precoce permite que a gente interrompa o processo de carcinogênese das lesões precursoras, quer dizer, a gente não deixa o câncer se desenvolver, ou de um diagnóstico precoce, onde o câncer pode ser tratado com cirurgia e ser eliminado com ou sem necessidade de radioterapia e quimioterapia, mas levando o paciente à cura.
4: O exame FIT é feito com fitas rápidas, como num teste de gravidez. Em caso positivo, o paciente é encaminhado para exames de imagem mais detalhados, como a colonoscopia. O ministro da Saúde, Alexandre Padilha, explicou que o novo exame pode ser feito nas próprias unidades básicas de saúde e vai ajudar a reduzir a fila pela colonoscopia, que atualmente é utilizada como principal exame preventivo.
9: Faz com que você consiga o diagnóstico mais precoce, sobretudo nos pacientes assintomáticos, direcionando os investimentos, os equipamentos, sobretudo os equipamentos médicos dependentes, como é o caso da colonoscopia, para os pacientes que têm maior indicação para isso. Isso faz com que você direcione mais rápido os pacientes que precisam fazer colonoscopia e não ocupa a colonoscopia, que é médico dependente, que é centro especializado dependente, com pacientes que teriam menos indicação de fazer colonoscopia.
4: O novo protocolo deve ser aplicado em mais de 40 milhões de pacientes pelo SUS. Ele faz parte de um conjunto de ações de prevenção e tratamento de câncer, que envolvem investimentos de 2 bilhões e 200 milhões de reais para a inclusão de novos medicamentos, cirurgias robóticas e reconstrução mamária. Reportagem Thaísa Vitória.
2: As inscrições para o Exame Nacional do Ensino Médio, o Enem 2026, começam na segunda-feira, dia 25 de maio.
1: E uma novidade, pela primeira vez, alunos que concluem o terceiro ano do ensino médio em escolas públicas têm cadastro automático no sistema do exame.
10: As inscrições para o Enem 2026 começam na próxima segunda-feira, dia 25 de maio, com uma novidade para os estudantes da rede pública. Pela primeira vez, alunos que concluem o terceiro ano do ensino médio em escolas públicas têm cadastro automático no sistema do exame. Mesmo com inscrição pré-preenchida, os estudantes precisam acessar a página do participante para confirmar a participação e complementar dados, como cidade de prova, idioma estrangeiro e necessidade de atendimento especializado. O prazo para inscrição e pedidos de nome social ou atendimento especializado termina em 5 de junho. Para quem não tem isenção, a taxa de inscrição permanece R$ 85,00 e pode ser paga até 10 de junho por PIX, cartão, débito ou boleto. As provas acontecem nos dias 8 e 15 de novembro. O Ministério da Educação também amplia os locais de prova. A previsão é que cerca de 10 mil escolas recebam o exame em todo o país, permitindo que muitos estudantes façam a prova na própria escola onde estudam. O Enem segue como principal acesso a programas como Sisu, ProUni e Fies. Para mais informações, acesse enem.inep.gov.br/participante. Em Brasília, Claudimário Carvalho.
2: Pois é, o Enem segue como principal acesso a programas como o Sisu, o Sistema de Seleção Unificada, que dá acesso a vagas em instituições de ensino superior.
1: E atenção, estudantes, ainda dá tempo de concorrer a uma vaga em uma dessas instituições.
2: A partir do dia 15 de junho, vão estar abertas as vagas do Sisu Mais, com vagas remanescentes para o segundo semestre.
4: O Ministério da Educação publicou o edital do Sisu Mais, nova etapa complementar do Sistema de Seleção Unificada. A iniciativa vai ofertar vagas remanescentes em instituições públicas de ensino superior para o segundo semestre deste ano. As inscrições estarão abertas de 15 a 19 de junho, exclusivamente pelo portal de acesso único do MEC. Podem participar candidatos que fizeram pelo menos uma edição do Enem nos últimos 3 anos e que tenham concorrido na etapa regular do Sisu 2025. No momento da inscrição, será possível escolher até 2 opções de curso, turno, local de oferta e instituição, indicando a ordem de preferência. O Sisu Mais faz parte do processo de aprimoramento do sistema de seleção unificada, com avanços na organização das vagas, melhorias no processo de inscrição e fortalecimento das políticas de acesso ao ensino superior público. A nova etapa amplia as oportunidades para estudantes e também fortalece as instituições públicas de educação superior. Reportagem Talita Albuquerque.
1: Aposentados e pensionistas do INSS vão receber o pagamento da segunda parcela do 13º a partir de segunda-feira.
2: O pagamento vai até o dia 8 de junho e serão pagos mais de 35 milhões de benefícios.
5: Atenção, aposentados e pensionistas do INSS. Começa nesta segunda-feira, dia 25 de maio, o pagamento da segunda parcela do 13º salário. Mais de 35 milhões de benefícios serão pagos de forma antecipada em todo o país. Esta etapa representa uma nova injeção de cerca de R$ 39 bilhões na economia brasileira. O ministro da Previdência Social, Wolner Queiroz, destaca o impacto do adiantamento para as famílias.
11: Na prática, é dinheiro no bolso de milhões de famílias antes do esperado. Quem trabalhou a vida inteira merece respeito. E respeito também é garantir o benefício chegando mais cedo.
5: O calendário de depósito segue até o dia 8 de junho e varia conforme o número final do cartão de benefício. Para consultar o valor da sua parcela, basta acessar o aplicativo ou o site Meu INSS e clicar na opção Extrato de Pagamento. Reportagem Pedro Sardinha.
2: Aprender a guardar dinheiro, noções básicas de investimento e de previdência social.
1: Temas que chegam até crianças e jovens na sala de aula, por meio de um projeto do governo do Brasil.
2: É o Poupadores do Futuro.
12: Marco Antônio de Carvalho tem apenas 11 anos, mas já está preocupado com o futuro. Ele conta que recebe mesada e guarda parte dela para realizar sonhos. E nesta semana, Marco aprendeu um pouco mais sobre como gerenciar o dinheiro e economizar. A escola dele, em Brasília, recebeu as atividades do programa Poupadores do Futuro, coordenado pelo Ministério da Previdência Social. Marco gostou da oportunidade.
13: É sempre bom a gente estar, desde cedo assim, aprendendo a economizar nosso dinheiro. Muitos adultos não tiveram essa oportunidade na infância, muitas crianças não estão tendo, uma coisa muito boa.
12: E as noções de como poupar que as crianças recebem na sala de aula acabam impactando toda a família, segundo a diretora da escola, Viviane Coelho da Silva de Lima.
14: É muito importante que eles já coloquem esse conhecimento em prática desde cedo para que eles possam mudar a realidade deles, né? Então eles já vão poupando alguma coisa em casa, eles aprendem sobre renda fixa, sobre renda extra, planejamento orçamentário. Além de ajudarem as famílias também, eles já desde cedo podem fazer todo esse planejamento.
12: Este ano, mais de 30 mil alunos foram alcançados pelo projeto Poupadores do Futuro em 100 cidades brasileiras. Mais de 200 instituições de ensino receberam as atividades. O diretor do Departamento do Regime de Previdência Complementar, Narlon Gutierre, fala sobre a importância do programa, que está em sua segunda edição.
15: Eles vão ser despertados sobre a importância do planejamento, sobre a importância de organizar suas finanças, para estarem atentos, né, para não serem influenciados aí por questões como jogos, plataformas digitais, para a importância que a previdência tem ao longo da vida.
12: O Poupadores do Futuro faz parte da Semana Nacional de Educação Financeira. O Ministério da Previdência Social pretende expandir o projeto para abranger mais cidades e alcançar ainda mais alunos na próxima edição. Reportagem Luciana Colares de Holanda.
2: Expansão de terras para o plantio, clima favorável e chuvas bem distribuídas fizeram a agropecuária bater recorde de safras no ano passado e ser o setor que mais pesou no crescimento do PIB em 2025.
1: Além disso, o Brasil atingiu a menor taxa de desocupação no ano passado.
2: Essas análises estão em um estudo do IBGE divulgado hoje sobre os dados econômicos do país.
14: No ano passado, o Produto Interno Bruto, que é a soma de todas as riquezas produzidas pelo país, cresceu pelo quinto ano consecutivo, chegando a 2,3%. E nesta sexta-feira, o IBGE publicou uma pesquisa que avalia o cenário econômico de 2025 para entender quais áreas contribuíram para o PIB. O IBGE destaca o bom desempenho do setor agropecuário. Com safras recordes de milho e soja, o setor foi o responsável por cerca de um terço do aumento da taxa. O comércio varejista também registrou crescimento de 1,6% em 2025, completando 9 anos consecutivos de expansão, segundo o IBGE. Quanto aos preços, houve arrefecimento da inflação, ou seja, os preços continuam subindo, mas a uma velocidade menor. O índice oficial, que mede a inflação, o IPCA, acumulado do ano, ficou em 4,26%. O número é 0,57% abaixo do resultado de 2024. Outro destaque é o mercado de trabalho, que registrou um aumento de média salarial em relação ao ano anterior de 5,8%. Já a taxa de desocupação alcançou o nível mais baixo da série histórica, iniciada em 2012, registrando 5,6%. Segundo o informativo Indicadores Econômicos do Brasil, os números foram influenciados pelo cenário internacional. A política restritiva dos Estados Unidos limitou o espaço para cortes da taxa de juros no Brasil, e a desaceleração do PIB chinês reduziu sua contribuição para o crescimento global. Gabriela Noronha, para a Voz do Brasil.
2: A recuperação das regiões atingidas pelo rompimento da barragem do Fundão em Minas Gerais e Espírito Santo vai ter um incentivo de mais R$450 milhões.
1: Os recursos fazem parte do novo acordo do Rio Doce e são divididos em um edital e um chamamento público que vão dar à própria comunidade a chance de propor projetos de recuperação.
2: O edital é realizado em parceria com o Banco do Brasil e a Fundação Banco do Brasil e foca em ações comunitárias diretas com valores de R$50 mil a R$400 mil por proposta.
1: O chamamento conta com a colaboração do Banco Nacional de Desenvolvimento Econômico e Social, BNDES, e é direcionado a projetos de desenvolvimento.
16: O BNDES, Banco Nacional de Desenvolvimento Econômico e Social, e a Secretaria-Geral da Presidência da República lançaram nesta sexta-feira uma chamada pública que vai destinar R$225 milhões para projetos das comunidades da Bacia do Rio Doce atingidas pelo rompimento da barragem de Fundão. O lançamento aconteceu em Governador Valadares, no interior mineiro. A barragem de Fundão, que integrava um complexo da mineradora Samarco, no município mineiro de Mariana, se rompeu em novembro de 2015, liberando rejeitos que escoaram pela bacia do Rio Doce até o mar, causando danos para populações de dezenas de municípios de Minas Gerais e do Espírito Santo. A chamada pública, que tem o nome de Chamada Rio Doce Participativo, vai custear projetos estruturantes que variem entre R$5 milhões e R$23 milhões e que atuem como vetores de desenvolvimento regional. As iniciativas poderão ser enquadradas em dois eixos: fortalecimento institucional das organizações sociais e apoio a empreendimentos produtivos coletivos. Para José Pavuna, representante de uma das comunidades atingidas e integrante integrante do Conselho Federal de Participação Social da Bacia do Rio Doce e Litoral Norte Capixaba, o apoio aos projetos será uma forma de garantir renda às comunidades locais.
17: Esse dinheiro, ele seria uma forma de, inclusive ele é, uma compensação, porque reparação seria recuperar o rio, não dá para reparar o rio. A gente vai compensar com alguns projetos que geram renda. Precisa ter projetos e iniciativas pequenas que gerem renda.
16: Durante o lançamento da chamada pública, o ministro-chefe da Secretaria-Geral da Presidência da República, Guilherme Boulos, classificou a chamada Rio Doce Participativo como histórica.
18: O que a gente assinou aqui hoje é a parte dessa reparação que vai ser definida e executada a partir da participação direta de vocês. Uma coisa é vir uma obra, é bom, todo mundo quer. Outra coisa é chegar na comunidade, escutar, a comunidade apresentar o próprio projeto e chegar o dinheiro na mão para poder executar esse projeto lá no território.
16: Os projetos para a chamada Rio Doce Participativo poderão ser apresentados até o dia 30 de dezembro. Mais informações sobre a chamada estão disponíveis no site bndes.gov.br/Fundo Rio Doce. Reportagem André de Barros Lima.
2: Para quem acha que museu guarda apenas objetos do passado, uma programação diversa promete aproximar o público de exposições e atividades culturais.
1: É a Semana Nacional de Museus que chega à sua 22ª edição e vai até domingo.
2: Ainda dá tempo de participar de uma das mais de 3 mil atividades cadastradas.
19: Difundir a cultura, preservar a memória e incentivar o hábito de visitar museus. Foi com esse objetivo que nasceu a Semana Nacional de Museus, que chega à 24ª edição, reunindo milhares de atividades em todo o Brasil. O tema deste ano, Museus Unindo o Mundo Dividido, destaca o papel dessas instituições como espaços de diálogo, inclusão e troca de experiências entre diferentes culturas e gerações. A mobilização teve amplo alcance nacional em 2026. Cerca de 1000 museus de mais de 400 cidades participaram da programação com atividades nos 26 estados e no Distrito Federal, como explica Joel Santana da Gama, diretor de difusão, fomento e economia do Instituto Brasileiro de Museus.
20: Como as instituições abrem mais tempo, como a programação é mais divulgada, isso aflora também o desejo da comunidade, dessa vontade de memória, de conhecer. Tudo isso permite com que essa visitação se amplie.
19: No Distrito Federal, estudantes participaram de visitas educativas no Centro Cultural do Banco do Brasil. O professor Paulo Araújo fala da importância dessas visitas no processo pedagógico.
21: A vantagem é que eles vão ter um olhar voltado para a cultura e que eles vão poder utilizar de forma pedagógica, recriando as obras e também dando a sua própria interpretação para cada obra que eles observaram aqui.
19: A programação completa da 24ª Semana Nacional de Museus reúne atividades em todo o país até o dia 24 de maio. Reportagem Cleide Lopes.
2: Semanas para as festas juninas em todo o país.
1: E o Ministério do Turismo quer fortalecer a infraestrutura e a promoção dos eventos na Paraíba, destino de milhões de turistas no período.
2: Estão sendo disponibilizados R$45 milhões para 72 cidades do estado.
1: Só no ano passado, as festas juninas movimentaram mais de R$7 bilhões e R$400 milhões em todo o país.
2: Em Campina Grande, por exemplo, a festa começa no dia 3 de junho e vai durar 33 dias, com previsão de movimentar R$800 milhões e um público de 3 milhões e meio de pessoas.
1: E essas foram as notícias do Governo do Brasil.
2: Uma realização da Secretaria de Comunicação Social da Presidência da República.
1: Fique agora com as notícias do Poder Judiciário e do Congresso Nacional. Boa noite e bom fim de semana.
2: A gente volta segunda-feira. Boa noite.
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0: Você vai ouvir agora notícias do Poder Judiciário.
6: Presidente do STF e do CNJ propõe contra-cheque único para magistrados em resolução que será analisada na semana que vem.
22: Mais de 10 mil pessoas foram atendidas nos 5 dias do Justiça Itinerante na Ilha do Marajó.
6: TSE nega parcelamento de multa aplicada a candidato a prefeito de Ubajara, no Ceará.
22: Boa noite, eu sou Marcela Luiza.
6: E eu sou Walter Lima.
22: O presidente do Supremo Tribunal Federal e do Conselho Nacional de Justiça, ministro Edson Fachin, apresentou proposta de resolução que institui o contra-cheque único para magistrados em todo o Poder Judiciário.
6: O texto será analisado pelo CNJ na próxima terça-feira. Marcelo Della Libera.
23: A proposta será analisada pelo plenário do CNJ e foi elaborada com base em decisões recentes do Supremo Tribunal Federal sobre transparência remuneratória. O texto prevê a padronização nacional das verbas pagas aos magistrados e proíbe folhas paralelas e documentos complementares com pagamentos separados. Pela proposta, cada juiz passará a receber um único contra-cheque mensal com todas as informações consolidadas, incluindo salários, verbas indenizatórias, descontos obrigatórios e valores retroativos.
22: TSE nega parcelamento de multa aplicada a candidato a prefeito de Ubajara, no Ceará.
6: Houve erro jurídico na apresentação de recurso. Fábio Ruas.
24: A decisão do TSE foi por unanimidade. Com isso, ficou mantida a decisão anterior do Tribunal Regional Eleitoral do Ceará. O TRE cearense decidiu não analisar um recurso que pedia o parcelamento de uma multa de R$5.000. O relator no TSE, ministro Ricardo Vilas Boas Cueva, afirmou que decisões desse tipo não podem ser contestadas por recurso eleitoral. O correto seria o agravo de instrumento. Com isso, o pedido de parcelamento da multa foi negado.
22: Mais de 10 mil pessoas foram atendidas nos 5 dias do Justiça Itinerante na Ilha do Marajó.
6: O mutirão ofereceu exames médicos, emissão de documentos e balcão de direitos trabalhistas. Luma Soares.
25: Nessa sexta-feira, moradores chegaram cedo para garantir o atendimento de última hora. Na área de cidadania, a maior procura foi por certidões de nascimento e de óbito. No encerramento das atividades, os ministros Alberto Balazeiro, do TST, e Edson Fachin, do STF, acompanharam de perto as salas de conciliação. A mega ação, coordenada pelo CNJ, em parceria com 50 entidades, garantiu cidadania e dignidade para a população marajoara.
22: Juízo não pode limitar previamente a atuação de advogado nomeado como assistente jurídico em processos sobre violência doméstica.
6: O posicionamento é do STJ, Fátima Uchoa.
26: Na origem, o juízo nomeou uma advogada para acompanhar uma vítima em audiência sobre suposta violação de medida protetiva, mas a profissional não poderia atuar no processo
22: sobre violência doméstica.
6: O posicionamento é do STJ, Fátima Uchoa.
26: Na origem, o juízo nomeou uma advogada para acompanhar uma vítima em audiência sobre suposta

0: violência doméstica e familiar, que é obrigatória pela Lei Maria da Penha, depende do pleno exercício das prerrogativas do advogado e é ilegal a limitação prévia da atuação profissional.
1: Após acordos entre MPF e estudantes que fraudaram sistemas de cotas, UniRio publica edital para bolsas a cotistas de cursos de medicina.
2: Ao todo, serão arrecadados mais de 2 milhões de reais que serão revertidos em auxílios financeiros. Vanessa Pereira.
3: A verba é resultado do acordo estabelecido entre o Ministério Público Federal e os estudantes do curso de medicina da UniRio, que ocuparam indevidamente as vagas reservadas para os alunos cotistas do SISU em 2018. Nesta primeira etapa, a universidade vai conceder 4 auxílios financeiros mensais no valor proporcional a um salário mínimo de 2018. Os interessados podem fazer as inscrições até 31 de maio, por meio do formulário eletrônico no site da UniRio. Você também encontra o edital e o link do formulário no site do MPF.
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1: Uma boa noite.
2: Bom fim de semana e até segunda-feira.

0: Paula Groba.
1: E eu sou Ricardo Nakaoka.
0: E estes são os destaques de hoje do Jornal do Senado, que começa agora.
1: Senadores marcam votação de proposta que amplia a autonomia do Banco Central.
0: IFE aponta rombo fiscal por 10 anos e contradiz previsões otimistas do governo para as contas públicas.
1: O projeto pode garantir uso de faixa exclusiva por veículos que transportam pessoas com deficiência.
0: Boa noite.
1: Boa noite.
0: O Banco Central pode ganhar mais independência e ter a autonomia garantida pela Constituição. A proposta que prevê autonomia técnica, administrativa, orçamentária e financeira para a instituição deve ser votada no dia 27 de maio pela Comissão de Constituição e Justiça do Senado.
1: O relatório foi lido nesta semana. Mas a análise foi adiada após um pedido de vista coletiva. Mais informações com o repórter Márcio Maturana.
2: O relatório da proposta de emenda à Constituição, que amplia a autonomia do Banco Central, foi lido na Comissão de Constituição e Justiça, mas o texto não foi votado por causa de um pedido de vista coletiva. Pelo texto, o Banco Central deixa de ser uma autarquia e vira uma entidade pública de natureza especial, com autonomia técnica, operacional, administrativa, orçamentária e financeira, e dotada de poder de polícia, com autoridade sobre regulação, supervisão e resolução. O relator dessa PEC é o senador Plínio Valério, do PSDB do Amazonas.
3: Mesmo só com leitura, estamos fazendo história. O que vem depois, cada um vai responder pelo seu ato aqui. Porque já ficou claro para a população brasileira que a importância do Banco Central e que a liberdade financeira é fundamental. Então, lá na frente, nós vamos ver quem é que é contra o avanço ou não.
2: O autor da proposta é o senador Vanderlan Cardoso, do PSD de Goiás, que ressaltou a importância da mudança.
4: Não é um projeto de ex-presidente Bolsonaro, nem do presidente atual, nem do ex-presidente Roberto Campos Neto, nem do atual presidente Galípolo. É um projeto de país, de nação.
2: A PEC deve ser votada na próxima quarta-feira, dia 27, segundo anunciou o presidente da comissão, Otto Alencar, do PSD da Bahia.
0: A senadora Mara Gabrilli pediu explicações ao Tribunal Superior Eleitoral sobre uma campanha de representatividade.
1: A ação do TSE tem como objetivo estimular a diversidade nos espaços de poder, mas deixou de fora das peças publicitárias as pessoas com deficiência. Repórter Lana Dias.
5: A senadora Mara Gabrilli, do PSD de São Paulo, enviou um ofício ao Tribunal Superior Eleitoral pedindo explicações sobre a exclusão de pessoas com deficiência na campanha Representatividade. A iniciativa do TSE busca estimular a participação política de grupos historicamente subrepresentados, como mulheres, pessoas negras e indígenas. Mas a senadora considerou lamentável, na campanha, a exclusão de um dos grupos que mais

0: enfrentar obstáculos.
1: Eu sei o que é enfrentar obstáculos todos os dias, mesmo que seja dentro da cabeça de uma pessoa. E também sei que existe muita gente com deficiência, cheia de potencial para transformar, mas a barreira ainda é enorme.
0: A campanha em questão será veiculada até 30 de julho e é composta por vídeo para televisão e spot para rádio, além de conteúdo para as redes sociais. De acordo com o censo de 2022 do IBGE, o Brasil tem 14,4 milhões de pessoas com deficiência, o que representa 7,3% da população com 2 anos ou mais.
2: E pessoas com deficiência podem passar a ter mais rapidez e acessibilidade nos deslocamentos diários. O Senado vai analisar um projeto que autoriza veículos que transportem esse público a utilizarem as faixas exclusivas de transporte coletivo.
3: A medida quer reduzir o tempo no trânsito e garantir mais mobilidade, inclusão e qualidade de vida. Repórter Alexandre Campos.
4: A proposta dos senadores Alci Lucas, do PL do Distrito Federal, define regras gerais, deixando a cargo dos municípios a regulamentação de pontos específicos, como caracterização das situações em que o uso da via é essencial para pessoas com deficiência, cadastro do beneficiário e do veículo usado por ele, definição de horários, trechos e condições de tráfego das faixas e a adoção de mecanismos de transparência e revisão periódica das credenciais concedidas. Para Alci Lucas, é preciso incentivar que os municípios levem em conta no planejamento e na gestão da mobilidade urbana as necessidades dessa parcela da população.
5: Só o pai que tem filho autista severo ou alguma deficiência mais grave é que sabe se pega um congestionamento e todo dia pega, buzina para lá, buzina para cá, muito barulho, e os autistas não suportam isso. Então é um sacrifício muito grande. Então, como as faixas exclusivas ainda tem muita, fica muito ociosa ainda, nada melhor do que fazer essa uma legislação mais ampla, que de fato a regulamentação tem que ficar no município, que é ele que vai conduzir o processo.
4: Ainda de acordo com o projeto, as vias utilizadas por transporte público de alta capacidade, como os chamados BRTs, não poderão ser destinadas para o deslocamento de veículos particulares com pessoas com deficiência.
2: O senador Jaime Campos, do União de Mato Grosso, defendeu mais apoio financeiro aos municípios e cobrou a atualização dos repasses federais para as prefeituras.
3: Ao mencionar a marcha dos prefeitos em Brasília nesta semana, ele afirmou que o aumento das despesas tem dificultado a manutenção de serviços públicos essenciais e que o fortalecimento do municipalismo é fundamental para melhorar o atendimento à população.
6: Muitos prefeitos enfrentam, de fato, queda de arrecadação e aumento das despesas obrigatórias e, ao mesmo tempo, uma crescente demanda de serviços públicos. Os municípios acabam assumindo responsabilidades cada vez maiores sem que os recursos acompanhem essa realidade.
2: Já o senador Fernando Dueire, do PSD de Pernambuco, celebrou a aprovação na Comissão de Assuntos Sociais do novo piso salarial dos médicos e cirurgiões dentistas. O texto fixa o valor de R$ 13.672 e atualiza o pagamento de horas extras e adicional noturno.
3: Para Dueire, a medida valoriza os profissionais e pode ajudar a reduzir a falta de médicos e dentistas em regiões mais carentes. A proposta segue para a Câmara dos Deputados.
7: Cada real destinado à valorização desses profissionais retorna à sociedade em forma de atendimento mais qualificado, maior dedicação e melhores resultados.
2: As contas do governo para os próximos anos podem estar mais otimistas do que a realidade permite. É o que aponta um novo relatório da Instituição Fiscal Independente do Senado, que identifica divergências entre as projeções da equipe econômica e as estimativas dos analistas da IFE.
3: Segundo o texto, as metas fiscais apresentadas pelo governo são ambiciosas e enfrentam desafios para sair do papel. Repórter Douglas Castilho.
8: A divergência é o crescimento estrutural das despesas com benefícios da Previdência Social. A digitalização, por meio do aplicativo Meu INSS, acelerou de maneira inédita o fluxo do antigo auxílio-doença. O modelo de análises remotas de atestados médicos fez as concessões anuais dobrarem entre 2022 e 2025. O diretor do Instituto, Alexandre Andrade, explicou que esse é apenas um dos elementos de discordância com o governo.
9: Em relação às projeções, o que nós identificamos foi um relativo otimismo, tanto na grade de parâmetros parâmetros macroeconômicos quanto depois nas projeções fiscais. Isso inclui receitas, despesas, o resultado primário e a própria trajetória da dívida bruta nos próximos anos.
8: Por outro lado, um fôlego extra e inesperado para o caixa do governo federal veio após a alta do petróleo, gerado pelos ataques dos Estados Unidos e de Israel ao Irã. O cenário aumentou a arrecadação de tributos no Brasil, grande exportador da matéria-prima. Um alerta da IFE, no entanto, indica que essa mesma instabilidade no Oriente Médio pode fazer com que o Banco Central mantenha a taxa de juros alta por mais tempo, o que esfriaria a atividade econômica do país e contribuiria para o aumento da dívida.
3: Com edição de Paula Groba e trabalhos técnicos de João Lira, o Jornal do Senado fica por aqui. Acompanhe agora as notícias do Tribunal de Contas da União e da Câmara dos Deputados. Boa noite.
2: Uma boa noite e um bom fim de semana.
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11: O Tribunal de Contas da União fez auditoria para avaliar o financiamento da atenção primária à saúde no Sistema Único de Saúde. O serviço é a porta de entrada do SUS e inclui ações de vacinação, consultas, pré-natal e outros atendimentos. A fiscalização analisou o modelo de repasse de recursos para estados e municípios. 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Também falta definir indicadores para distribuir os recursos de forma adequada. As limitações podem prejudicar o planejamento das ações e reduzir a eficiência da política pública. O tribunal fez recomendações para aperfeiçoar o sistema. 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

0: Para Jaguariúna. Parlamentares criam área de proteção ambiental do Jamanchi, no Pará. Plenário inclui economia criativa como beneficiária de fundos regionais. Boa noite. Projeto aprovado pelos deputados permite a utilização de recursos de fundos constitucionais e empreendimentos de economia criativa. A reportagem é de Antônio Vital.
1: A Câmara dos Deputados aprovou o projeto que inclui empreendimentos da chamada economia criativa entre os setores que poderão receber recursos dos fundos constitucionais de financiamento das regiões Norte, Nordeste e Centro-Oeste. O texto define a economia criativa como atividades relacionadas à criação, produção e distribuição de bens e serviços baseados em criatividade, cultura, conhecimento e produção artística, como artesanato, música, moda e design. Hoje, muitos desses empreendimentos ficam fora das atividades que podem ser beneficiadas por esses fundos, que priorizam setores como agropecuária, indústria, mineração e agroindústria. O projeto foi apresentado pelo deputado Ayrton Faleiro, do PT do Pará, e altera a lei que regulamenta esses fundos constitucionais, que oferecem financiamento para atividades econômicas consideradas estratégicas para o desenvolvimento regional. Com a mudança, empreendimentos ligados à economia criativa também poderão acessar linhas de crédito desses fundos. Relatora da proposta no plenário, a deputada Lídice da Mata, do PSB da Bahia, argumentou que a medida ajuda a reduzir desigualdades regionais e reconhece a importância econômica das atividades criativas para a geração de renda, emprego e desenvolvimento local.
2: Diversos são os países que têm obtido um grande crescimento do seu PIB através do desenvolvimento da economia criativa. E eu queria destacar o exemplo da Indonésia, um país cujo PIB da economia criativa cresceu 6,5%, acima dos 5,03% do PIB nacional.
1: O projeto foi criticado pelo deputado Luiz Lima, do Novo do Rio de Janeiro.
3: Enxergamos isso como mais uma oportunidade de se fazer militância com recurso público. E o povo brasileiro está cansado de trabalhar para sustentar a militância política. A gente tem uma série de prioridades a nível de educação, de oportunidades de emprego.
1: O projeto que inclui empreendimentos da economia criativa entre os beneficiários dos fundos constitucionais de financiamento das regiões Norte, Nordeste e Centro-Oeste seguiu para análise do Senado. Da Rádio Câmara de Brasília, com informações de Daniele Lessa, Antônio Vital.
4: Desenvolvimento Regional.
0: Hildo Rocha, do MDB, relembra a implantação de 81 novos municípios no Maranhão em 1996. O parlamentar reforça que as cidades receberam estrutura administrativa, estradas, escolas, hospitais e sistemas de abastecimento de água durante a gestão estadual da época.
5: Para Hildo Rocha, o então governo maranhense foi fundamental para transformar antigos povoados em polos de desenvolvimento econômico. Segundo ele, a superação de desafios técnicos e políticos explica o reconhecimento que antigos gestores ainda mantêm junto à população do estado.
0: Jorge Araújo, do PP, critica o governo da Bahia pela demora na construção da ponte Salvador-Itaparica. O deputado afirma que após mais de 20 anos de anúncios, a obra ainda não saiu do papel.
5: Jorge Araújo também faz críticas à saúde pública baiana, especialmente à Central de Regulação do Estado. O parlamentar relata que moradores do interior percorrem longas distâncias sem garantia de atendimento.
4: Economia.
0: Plenário da Câmara proíbe sigilo sobre gastos do governo federal. O repórter Márcio Aquiles Sardi tem as informações sobre a proposta aprovada.
6: A Câmara dos Deputados aprovou o projeto que proíbe a imposição de sigilo sobre gastos da administração pública federal, incluindo despesas com viagens, hospedagem, alimentação, transporte e cartões corporativos. De acordo com o projeto apresentado pelo deputado Gustavo Gayer, do PL de Goiás, os gastos do dia a dia da administração pública, como os de viagens oficiais, deverão permanecer públicos. O projeto mantém a possibilidade de proteger informações consideradas estratégicas para a segurança de autoridades, mas as despesas deverão ser divulgadas. O texto também prevê que informações classificadas como sigilosas poderão perder automaticamente essa condição se não forem analisadas no prazo de 30 dias pela Comissão Mista de Reavaliação de Informações, prevista na Lei de Acesso à Informação. A proposta permite ainda que o Congresso Nacional revise decisões de classificação de sigilo. e prevê punições para agentes públicos que colocarem sigilo de forma indevida para ocultar irregularidades. Nesses casos, a conduta poderá ser considerada ato de improbidade administrativa e também crime de responsabilidade. Relator da proposta, o deputado Sóstenes Cavalcante, do PL do Rio de Janeiro, argumentou que o projeto reduz brechas para uso abusivo do sigilo sobre despesas públicas. Segundo o relator, a proposta fortalece mecanismos de fiscalização e amplia a transparência sobre a utilização de recursos públicos. Ele criticou classificações feitas pelo governo.
7: O presidente Lula fazia críticas ao seu oponente, o ex-presidente Bolsonaro, porque existia ali agendas secretas, e ele fazia críticas e dizia que iria acabar com o sigilo. E até hoje, o que aconteceu foi que aumentou inúmeras vezes os sigilos de agenda, os sigilos de despesas, e nós entendemos que isso não é salutar ao Estado Democrático de Direito.
6: O projeto foi aprovado de maneira simbólica pelo plenário da Câmara, mas a federação formada pelo PT, PCdoB e PV tentou alterar sem sucesso pontos da proposta, como a possibilidade de o Congresso rever a classificação de informações. Para a deputada Érica Cocai, do PT do Distrito Federal, o sigilo deve ser mantido sobre informações que dizem respeito à segurança nacional.
8: Nós somos favoráveis à transparência. O sigilo, ele deve dizer respeito à segurança nacional, ao interesse público. Ele é previsto para isso. Mas há muito sigilo irregular. O relatório do portal Transparência, ele indica que nos últimos anos, de 2015 até 2022, até o final do governo Bolsonaro, 80% dos sigilos irregulares dizem respeito ao governo Bolsonaro. Vocês lembram que Bolsonaro colocou sob sigilo seu cartão de vacina e da sua família?
6: O projeto que proíbe a imposição de sigilo sobre gastos da administração pública federal, como viagens, hospedagem, alimentação e cartões corporativos, seguiu para análise do Senado. Da Rádio Câmara de Brasília, com informações de Daniele Lessa e Antônio Vital, Márcio Aquilissardi.
4: Justiça.
5: Jandira Fegali, do PCdoB do Rio de Janeiro, cobra investigações sobre supostas ligações entre a família Bolsonaro e o Banco Master. A deputada defende a instalação de uma CPI para apurar denúncias envolvendo o banqueiro Daniel Vorcaro e parte da oposição.
0: Na visão de Jandira Fegali, as recentes pesquisas de opinião sinalizam um desgaste de lideranças que utilizam discursos moralistas. A parlamentar também defende transparência nas investigações e a divulgação das apurações sobre o uso de recursos públicos.
5: Márcio Gerri, do PCdoB do Maranhão, critica Flávio Bolsonaro, alegando que denúncias relacionadas ao caso do Banco Master fragilizam sua imagem política. O parlamentar também questiona informações divulgadas sobre a relação do senador com o empresário Daniel Vorcaro.
0: Márcio Gerri sustenta que o episódio afeta a articulação política da oposição e defende ações do atual governo. Na visão do deputado, programas e medidas do Executivo Federal têm fortalecido a avaliação positiva do governo.
5: Evair Vieira de Mello, do Republicanos, do Espírito Santo, diz que foi um dos primeiros a alertar o governo e a denunciar na Comissão de Fiscalização Financeira e Controle da Câmara que havia uma máfia no INSS que operava com descontos não autorizados dos aposentados.
0: Evair Vieira de Mello defende o aprofundamento das investigações por entender que houve omissão no enfrentamento das irregularidades no INSS. Ele critica a atuação de integrantes do governo diante das denúncias, especialmente em relação ao envolvimento do filho do presidente Lula.
4: Meio ambiente.
5: A Câmara aprovou um projeto que obriga órgãos ambientais a aplicarem o Código Florestal em todos os biomas, no lugar de legislações específicas. O repórter Antônio Vital explica as consequências.
1: A Câmara dos Deputados aprovou o projeto que obriga os órgãos ambientais a aplicarem o Código Florestal em áreas produtivas de todos os biomas brasileiros, no lugar de legislações específicas, como a Lei da Mata Atlântica, mais restritiva em relação ao uso da terra para a produção rural. O projeto foi aprovado pelas comissões permanentes da Câmara em caráter terminativo, ou seja, não precisaria passar por votação no plenário e poderia seguir diretamente para o Senado. Um recurso assinado por 57 deputados, a maioria do PT, PSOL e Rede, pedia análise pelo plenário, com o argumento de que a proposta fragiliza a legislação ambiental. O recurso foi rejeitado pelo plenário por uma diferença de 148 votos, o que manteve o texto aprovado pelas comissões. O texto original, apresentado pelo deputado Alceu Moreira, do MDB do Rio Grande do Sul, tratava apenas da aplicação do Código Florestal nas áreas produtivas dos chamados campos de altitude, ecossistema localizado na região sul. O argumento é que aquelas áreas são exploradas há mais de 200 anos e que os produtores estavam sendo multados pelo IBAMA com base na legislação que protege a Mata Atlântica. Foi o que disse o deputado Alceu Moreira.
7: Não tem nenhum sentido. Aquela terra está desde 1740 antropizada. Ela tem utilização para lavoura, para criação de gado. E agora o nosso produtor está impedido com uma multa produzida pelo IBAMA sem nenhuma necessidade. Se tiver o gado em cima do campo e por acaso nascer uma essência nativa no meio do pasto, eles não permitem mais a utilização do campo, inclusive restringe a criação de gado. É um prejuízo criminoso.
1: O recurso que pedia análise do projeto pelo plenário teve como justificativa alterações feitas no texto original durante análise pela Comissão de Constituição e Justiça da Câmara. O texto final considera a área rural consolidada, portanto passível de regularização, todas as terras ocupadas antes de 22 de julho de 2008 e não restringe a medida aos campos de altitude. Para o deputado Nilton Tato, do PT de São Paulo, um dos autores do recurso, o projeto permite desmatamento em outros biomas.
9: Tinha sido construído um acordo que recuperava o texto original do projeto para usar áreas nos campos de altitude do Rio Grande do Sul, Paraná e Santa Catarina. O projeto foi completamente deturpado, aumentando aí a possibilidade de desmatamento, de uso para o agro, de áreas não florestais na Amazônia, no Cerrado, no Pantanal e na Mata Atlântica.
1: O projeto que obriga os órgãos ambientais a aplicarem o Código Florestal em áreas produtivas de todos os biomas brasileiros, no lugar de legislações específicas, seguiu para análise do Senado. Da Rádio Câmara de Brasília, Antônio Vital.
4: Transportes.
0: Beto Preto, do PSD do Paraná, defende a criação de uma subcomissão para acompanhar o encerramento da concessão da Malha Sul Ferroviária, que atende estados da região sul e se conecta a São Paulo. Ele defende o debate sobre trechos inoperantes e passivos da atual gestão.
5: Beto Preto também pede participação de órgãos de controle e representantes do setor na discussão sobre a nova concessão ferroviária. Ele salienta que o fortalecimento do modal é estratégico para o desenvolvimento logístico e econômico do país.
4: Agricultura.
0: Câmara regulariza áreas ocupadas com a criação de área de proteção ambiental do Jamanchim, no Pará. Saiba o que muda com a repórter Daniele Lessa.
10: O plenário da Câmara dos Deputados aprovou o projeto que reduz a área da Floresta Nacional do Jamanchim e cria a área de proteção ambiental chamada APA do Jamanchim, no município de Novo Progresso, no sudoeste do Pará. O projeto, que foi apresentado pelo deputado Isnaldo Bulhões Júnior, do MDB de Alagoas, estabelece que parte das áreas ocupadas por produtores rurais será retirada da Floresta Nacional e passará a integrar a nova APA, categoria ambiental menos restritiva, que permite ocupação humana e atividades econômicas sob determinadas regras. Ao defender a proposta, o deputado Enderson Pinto, do União do Pará, disse que as pessoas se instalaram no que hoje é a Floresta do Jamanchim porque existiam incentivos governamentais para desenvolver a economia da região.
7: Essas ocupações não aconteceram na clandestinidade, não foram invasões oportunistas, foram ocupações de boa-fé estimuladas por políticas públicas. E o que aconteceu depois? Essas pessoas acordaram de um dia para o outro dentro de uma unidade de conservação de proteção integral.
10: O relator José Priante, do MDB do Pará, argumentou que o projeto busca enfrentar um conflito histórico na região entre preservação ambiental e ocupação consolidada da terra.
7: Dar um passo na pacificação e no ordenamento legal de uma área de profundo potencial sem avançar um metro na floresta. Nós estamos falando apenas de recategorizar uma área que já está antropizada durante muitos e muitos anos, e muitas décadas.
10: Parlamentares contrários ao projeto afirmaram que a redução da área protegida pode aumentar a pressão sobre a Amazônia e estimular novas ocupações irregulares. A deputada Marina Silva, da Rede de São Paulo, alertou sobre o agravamento dos eventos climáticos extremos, como secas e enchentes.
11: Em relação às unidades de conservação, que elas são cada vez mais necessárias diante dos extremos climáticos, das secas e das cheias que o tempo todo estão assolando várias unidades da Federação na Amazônia, inclusive o estado do Pará.
10: O texto também autoriza atividades de mineração dentro da Floresta Nacional e da Área de Proteção Ambiental, ponto criticado pelo deputado Tarcísio Mota, do PSOL do Rio de Janeiro, que apresentou destaque para tirar esse trecho da proposta, mas foi rejeitado pelos parlamentares.
12: Porque o que está acontecendo aqui tem nome e sobrenome. É premiação da grilagem, é abertura de um precedente que vai fragilizar o Sistema Nacional de Unidades de Conservação. É mais um atentado contra a possibilidade de que a gente mantenha a floresta em pé.
10: O projeto que altera os limites da Floresta Nacional do Jamanchim e cria a Área de Proteção Ambiental do Jamanchim no Pará, seguiu para análise no Senado. Da Rádio Câmara de Brasília, Daniele Lessa.
4: Educação.
5: Alice Portugal, do PCdoB da Bahia, comemora a aprovação do texto que regulamenta o reajuste anual do piso salarial dos professores da educação básica pública. Ela reitera que a proposta define critérios permanentes e garante maior segurança jurídica.
13: Alice Portugal informa que o novo piso passará para R$ 5.130. A parlamentar pede a aprovação definitiva da medida no Senado e reforça a importância de ampliar os investimentos no Fundeb e na educação pública.
5: Clarissa Tércio, do PP de Pernambuco, critica a condenação de um casal do interior de São Paulo por manter duas filhas em ensino domiciliar. A deputada classificou como absurda a posição da justiça em considerar o homeschooling como abandono intelectual.
13: No entendimento de Clarissa Tércio, o Estado pune os que não se submetem a conteúdos ideológicos. Ela afirma que a sentença fere o direito das famílias de educar seus filhos e pede ao Senado que ratifique o projeto do ensino domiciliar já aprovado na Câmara.
5: Câmara reconhece a importância da cultura country para Jaguariúna, cidade do estado de São Paulo. O repórter Antônio Vital tem as informações sobre a homenagem.

0: projeto aprovado no plenário da Câmara confere ao município de Jaguariúna, no interior de São Paulo, o título de capital nacional do country. Jaguariúna é uma cidade com pouco mais de 60 mil habitantes, perto de Campinas, conhecida nacionalmente pelo Jaguariúna Rodeio Festival, realizado desde 1989, evento que reúne competições de rodeio, shows musicais e atrações ligadas ao universo sertanejo, o que atrai público de várias regiões do país. O projeto apresentado pelo deputado Maurício Neves, do PP de São Paulo, justifica o título a partir da tradição da cidade ligada aos rodeios, à música sertaneja e à cultura do interior. De acordo com a justificativa, a cultura country faz parte da identidade da cidade e está presente não apenas nos rodeios, mas também na moda, na gastronomia, no turismo rural e em diferentes atividades econômicas locais. O projeto também destaca o impacto econômico do universo country na região. Durante o período do festival, as atividades movimentam mais de 50 milhões de reais na economia local, com geração de empregos e aumento do turismo. Relatora da proposta, a deputada Simone Marqueto, do PP de São Paulo, argumentou que a cultura country brasileira representa um modo de vida ligado às tradições do interior e ultrapassa o universo dos rodeios. No plenário, o relator foi o deputado Ícaro de Valmir, do Republicanos de Sergipe.
1: A cidade é historicamente ligada à cultura do interior, como forte tradição agrícola e pecuária, sendo o rodeio uma parte intrínseca dessa cultura. Mais do que um evento ou uma data do calendário, a cultura country em Jaguariúna é um modo de vida permanente. O estilo country está presente no cotidiano dos moradores, na moda, na culinária e nos empreendimentos locais. E a cidade amplia o seu potencial turístico com rodeios que valorizam a tradição rural e o estilo sertanejo moderno.
0: O projeto que confere ao município de Jaguariúna, no interior de São Paulo, o título de capital nacional do country, seguiu para análise do Senado.
2: Em festa de rodeio, não dá pra ficar parado.
0: Da Rádio Câmara de Brasília, com informações de Daniele Lessa, Antônio Vital.
3: Termina agora o Jornal Câmara dos Deputados, com trabalhos técnicos de Wellington Teles e a apresentação de Val Monteiro e Luciana Vieira. Uma boa noite para você.
4: A Voz do Brasil está de volta na segunda-feira. Boa noite e bom fim de semana.
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1: 10 e 5.

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0: horas e 30 minutos. 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
1: Meia-noite um. 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

0: sensacional. 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
1: 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Meia-noite e 45.
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0: 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Simples assim. 1:17. 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

0: Esportes, Teófilo Otoni. 1:30.
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1: 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Nós somos dois.

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2:48. 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

0: 10 horas.
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0: 16. 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

11:45. 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
1: Cheguei! Cheguei, Brasil!
2: Já estou por aqui porque eu também cheguei, né? 23 dias do mês de maio de 2026, começa agora pelas suas YA780, Rádio Imigrantes FM 100,9, mais um programa Bom Dia T.O. Nesta manhã maravilhosa de sábado, né? Eita, rapaz, chegou o final de semana, o pessoal já começa a se preparar, o pessoal não perde tempo, o pessoal adora, mas adora o final de semana, né? Fica torcendo aí para envelhecer mais rápido, mas é assim mesmo, né? Bom dia para você aí do outro lado do rádio, obrigado pelo carinho da audiência, bom dia, meu povo. Como é que tá as coisas aí, tá tudo certo? Graças a Deus, né? Bom dia!
3: Bom dia!
2: Acorda, negada!
3: Acorda!
2: Bom dia você, meu caro amigo mototaxista, você taxista, motorista de aplicativo, meu caro amigo caminhoneiro, que Deus abençoe vocês, obrigado você da construção civil, meu caro amigo policial militar, policial civil, policial penal, você, meu caro amigo policial federal, como é que tá as coisas, hein, gente? Tá tudo certo? Graças a Deus, né? Eita, nós, hein, rapaz, hoje nós vamos até às 8 da manhã, porque também a partir das 6, né, tem o nosso baú do brega, né? Aquelas músicas chonadas que marcaram época, nós vamos tocar aqui a partir das 6 da manhã. Quero, oi? Ah, tá, Jubileu tá chegando, né? Ah, então tá bom. É, quero a sua participação, viu, gente? Através do nosso telefone 988484759. Esse é o telefone que você pode participar conosco, mandar seu alô, seu beijo, seu abraço pra quem você quiser, tá? Fique à vontade, mande seu, só lembrando, mande seu número da sorte, já postei no Instagram, já postei no status da rádio, mande seu número da sorte, porque hoje tem sorteio. Uma feijoada, um refrigerante, mais 6 latas de água que passarinho não bebe. E o outro, um tropeiro, um refrigerante, mais 6 latas de água que passarinho não bebe. Você sabe o que que é, né? 6 latas de cerveja, você vai aproveitar hoje no seu almoço, né? Presente da nossa querida Esther, a loira da feijoada do tropeiro mais desejado de Teoflotone. Presente também incluído do nosso querido Ailson Melancia, que mandou os refrigerantes pra gente. Obrigado pela participação de vocês, viu? E também o nosso amigo Ayrton, mais conhecido como Pitica. Eita, lá do Alto Bela Vista. Ele mandou uma dúzia de lata de água que passarinho bebe pra gente poder sortear, tá certo? Agora são 4 horas e 7 minutos, 4 e 7. Daqui a pouco eu volto. Bom dia, Gustavo. Nem dei bom dia pra você hoje, rapaz.
4: Bom dia, Paulo Fernandes. Bom dia também a todos os ouvintes do Bom Dia, T.O.
2: Isso, bom dia pra você também, rapaz. Não tinha dado bom dia pra você. É muita sacanagem, né, Gustavo? Ah, não é possível. Deixa eu tocar.

0: Tá bom, estamos de volta. Você ouviu aí Chitãozinho Xororó, Saudade da Minha Terra. Tivemos também, nossa, essa linda canção, hein, rapaz. Você tá doido. Essa foi com Carmen Silva, né? A pérola negra da música popular brasileira, né? Carmen Silva, Adeus Solidão. Essa também dá pra rolar no Bom Dia, no baú do brega, né, gente? E abrindo a nossa sequência aqui, abrindo foi Chitãozinho Xororó. Essa agora foi com Christian Ralph, né? Loucura Demais, do ano de 1993. Você tava onde em 93, hein? Eita, não. Eu queria mandar um recado especial para meu amigo lá do São Cristóvão, meu amigo Romário. Se ele estiver me ouvindo, entre em contato comigo aqui, que eu preciso que você tire uma foto, né? Dessa cartela do bingo aí, manda para mim, tira uma foto, pra gente poder registrar, né? Vamos registrar os brindes aqui também, né? Da semana passada, do mês passado. E registrar também, mandar pro pessoal da coordenação da igreja para poder anotar o número, né? Do cupom da sua cartela, tá bom? Faz favor para mim, tá certo? Imigrantes FM 100,9, agora são 4h19. Deixa eu mandar um abraço especial para todo o pessoal da agricultura, você pecuarista, você homem do campo, você lavrador, meu caro amigo fazendeiro, pessoal aí que tá nos córregos, espalhado em toda a nossa cidade e região. Alô, Dalson Júnior, aonde você tá, rapaz? Tá na colheita de café ainda? Meu amigo Dalson tá lá no sítio Recreio em Poté, na sintonia da 100,9, obrigado ele e toda a sua família. Mauro tá lá na colônia Ipaminondas Otônio, município de Carlos Chagas. Minha amiga também, Guila, tá lá se preparando, porque daqui a pouco tem que fazer aquele almoço maravilhoso pra essa turma aí, viu? Que adora almoçar lá na cantina da Guila. Eita, lá nem Ipaminondas Otônio. Que Deus abençoe a todos. Obrigado pelo carinho da audiência. Deixa eu agradecer minha amiga Loira lá da Betel. Loira lá do bairro Bela Vista, da feijoada do tropeiro mais desejado de Teófilo Otoni, e com certeza, tá aqui sempre conosco no Bom Dia Teó, na participação comigo. Daqui a pouco eu vou mandar alô pra essa turma aqui do WhatsApp, tá? Segura aí, viu, produção? Segura aí que daqui a pouco a gente vai mandar. Agora são 4h20. Vamos ao intervalo? Já já eu volto. É bem rapidinho, segura aí.
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1: É bom demais, né? Minha amiga Maria dos Anjos, lá do bairro de Fátima, tá na sintonia, mandou um zap zap aqui, vamos ouvir? Fala comigo, bom dia.
2: Boa noite, Paulo Fernandes, Maria de Bate Fátima. Bom sábado para todos, meu nome é da Sorte 51.
1: Ah, não tô conseguindo te ouvir, não. Você vai mandar outro zap para mim, viu? Você ainda tá dormindo? Você ainda tá dormindo, depois você manda outro zap, que esse aqui não dá não, viu? Gente, vamos embora mandar um zap zap mais firme aí, porque na hora que solta aqui não tem como, né, gente? Tá chegando muito baixinho, tá? É quase que impossível ouvir. Você está dormindo aí, tá? Maria dos Anjos mesmo mandou um zap zap baixinho. Tá ruim pra ouvir, minha amiga. Bom dia pra você, tá? Que Deus abençoe lá do bairro de Fátima. Vamos mandar com firmeza o zap zap. Minha amiga Ceice Rildo tá na sintonia do Bom Dia Teó. Bom dia, Paulo Fernandes. Aqui sou eu. Meu número da sorte é esse aí, ó. Eita, nós tá certo. Ela tá mandando. É isso aí. Tem que mandar outros números mesmo. O pessoal fica focado nesses números pequenos aí. Aí se dá mal, hein? Eita, nós. Bom dia, minha amiga. Obrigado, viu? Vou registrar seu número aqui. Pode deixar, daqui a pouco tem o sorteio. Pode entrar no status da rádio aí, viu, gente? E olha aí que nós já postamos aí, tá bom? Deixa eu ver quem mais tá aqui. Meu amigo Dalson tá aqui, ó. Eita, nós. Dalson mandou um zap zap. Daqui a pouco nós vamos abrir o zap zap dele aqui, tá certo? É Dalson, lá do Sítio e Recreio, em Poté. Tem mais alguém querendo falar comigo? Minha amiga Fernanda. Bom dia, Paulo Fernandes. Tem como você registrar o número pra mim? Claro que tem. Bom dia pra você. Tá registrado o seu número da sorte aqui, minha amiga. Ela mandou ontem a sua mensagem. Aliás, hoje, né? 3:46 da manhã, tá certo, é isso aí, minha amiga. Bom dia pra você, tá certo? Fala comigo, Natuzão, bom dia. Bom dia.
3: Bom dia, Paulo Fernandes, aqui é Natuzão. Tô mandando um alô lá pro Pindorama, pra Bel, pra Raquel, lá no Corredor Gazeta, pra Cris, esposa do meu sobrinho, lá pro Frei Dimas, pra galera do Frei Dimas, Tono Torres, Bozinho Pedreiro, Emerson. Todo mundo aí do Fredimas e aqui do bairro Minas Nova. A galera do Minas Nova, Marcelo do Táxi, Nilson, Laura, todo mundo aqui. Alô, principalmente minha família. Alô, Bafana, é Natuzão.
1: Tá certo, é Natuzão. Mandou o zap zap dele. Ele tá registrado, Natuzão. Obrigado pelo carinho. Ele tá mandando, é lá do Minas Nova, Natuzão, né? Ele, Marcílio, mototáxi também é lá do Minas Nova. Só a galera todinha participando do nosso programa Bom Dia Teó. Eita, povo maravilhoso. Tem mais um zap zap antes de nós chamar a próxima música, produção? Tem? Então fala comigo. Bom dia, Paulo Fernandes. Ah, bom dia, Jubileu. Tava agarrado, mas tô de tucaia. É, Paulinho lá do Corredor Gazinelli. Sempre ligadinho no Bom Dia Teó. Obrigado pelo carinho, meu amigo. Obrigado pela audiência. Tamo juntos e misturado como sempre. Aqui é o seguinte, aqui não desgruda não, né? Eita, vamos mais uma pra encerrar aqui? Ah, então tá bom. Solta mais um zap zap aí pra nós finalizar aqui. Solta aí, bom dia.
4: Bom dia, Paulo.
1: Bom dia.
4: Já que o programa começou, vou logo fazendo o meu pedido. Quero ouvir hoje com Trio Parada Dura, Último Adeus. O número do meu sorteio é o número 24. Muito obrigado. Dimas Flusão.
1: Tá certo, o número. Alô, tá
4: Paulão.
1: Certo. Oi.
4: Bom dia. Dimas Flusão falando com você. Quero ouvir hoje. Encontrei o Parada Dura. Não,
1: você já mandou.
4: Adeus.
1: Vamos então, vamos ouvir, vamos ouvir, vamos ouvir, vamos ouvir.
4: Para o sorteio é o...
1: Dudu Kidalvan, Espinheira, 4:25. Bom dia.

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1: 4h28, trio Parada Dura, último adeus. Essa vai para meu amigo Divas Flusão. Aí em qualquer ponto da nossa cidade, curtindo o nosso programa Bom Dia T.O., daqui a pouco tem o Baldo Brega. Segura aí, viu?

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1: Agora são 4 horas e 32 minutos.
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0: Programa Bom Dia TO já tá no ar, gente. Participe 988484759, mande seu número da sorte, porque daqui a pouco tem sorteio às 7 da manhã. Lembrando a você, né, que tá acordando agora, se você mandar seu número da sorte hoje, 7 horas e 1 minuto, não será registrado, tá? Tô avisando. Se você mandar seu número da sorte hoje, 7 horas e 1 minuto, não será registrado. Porque nós só vamos receber número da sorte até às 6h59 da noite, tá bom? Da manhã, tá certo? Até às 6h59 estaremos registrando os números da sorte para poder fazer o sorteio, tá bom? Então deixei bem claro, não adianta mandar depois das 7, porque não iremos registrar. Meu amigo Rogério, bom dia, tá na sintonia do Bom Dia TO, obrigado pelo carinho. Bom dia, Paulo Fernandes, estou por cá ouvindo a programação 100,9, obrigado pelo carinho. Minha amiga Luciana, do bairro Jardim das Acácias, né, já mandou seu número da sorte, já tá aqui conosco também, participando do programa, obrigado pelo carinho. Já fez o café pra Dona Graça, seu Cesário, já fez? Ah, então tá bom, né? Isso é que é bacana, né? Deixa eu ver quem mais está comigo aqui. Vou registrar o número de todo mundo, viu? Minha amiga Eliane Ramalho, bom dia, Paulo Fernandes. Meu número da sorte é esse aí. Esse número tá blugado, viu? Manda outro pra mim, por favor, que tá blugado esse número aí. Boa sorte pra vocês. Vamos ficar atento aí, viu, gente? Número repetido, vamos ficar atento. Eu vou estar falando aí, tá certo? Então fica atento. Se não ficar atento, vai ficar de fora do sorteio, tá bom? Pode ir mandando aí que eu vou registrar o nome de todo mundo. Meu amigo Wilton Gomes lá em Mauá, tá na sintonia do Bom Dia TO. Obrigado pelo carinho da audiência, seu Wilton. Fala comigo, Luciano, lá da Betel. Bom dia.
1: Fernando, bom dia. Eu vou te dar a caixa do latão pra você sortear aí depois. Deixa eu só pegar dinheiro aí que eu vou te dar. E você manda a multa entrar nós aí de ginigênio, pode ser qualquer um.
0: Mando sim.
1: Luciano na Vila Betel.
0: Valeu,
1: eu
0: Luciano.
1: Eu vou te dar a caixa do latão de água de passarinho pra você sortear aí, viu?
0: Opa!
1: Mas deixa eu pegar um dinheiro aí que eu te mando no Pix, então eu te dou o dinheiro, você compra lá, então eu levo aí a raiz pra você sortear.
0: Tá certo. Valeu,
1: você
0: valeu.
1: Você manda um alô pra Lica lá na pedreira, deve estar lá na feira com
0: o rapaz, lá hoje. Meu amigo Lica.
1: Lica lá na pedreira, viu? E pra Adios.
0: Adios.
1: Mineirão que trabalha antigo dia.
0: Sim, sim.
1: E pra Jorginho Barriga Verde.
0: Jorge Barriga Verde.
1: Da Bela Vista.
0: Alô, Jorginho Barriguinha, bom dia pra você. Obrigado pelo carinho da audiência. Pessoal do Salão de Al aí no São Cristóvão, obrigado, viu? Que Deus abençoe. Valeu, turma. Valeu, Lica. Valeu essa turma da pedreira aí que tá na sintonia do Bom Dia TO. Lica e sua esposa e toda a sua família. Alô, Tinga, também tá na sintonia. Val, essa turma maravilhosa aí na pedreira, né? Que tá na sintonia do Bom Dia TO. Obrigado pelo carinho. Que Deus abençoe. Mande seu número da sorte que eu vou estar registrando pra você aqui, viu? Rogério mandou seu número da sorte aqui. Beleza pura, tá registrado o seu número. Valeu, meu amigo, que Deus abençoe, tá? Valeu mesmo. Deixa eu ver quem mais mandou o número da sorte aqui, gente. É, agora sim, agora o bicho pegou. É, vai mandando aí, viu, gente? Vai mandando que eu vou estar registrando. Robson, bom dia, Paulo Fernandes. Tem como você anotar o número da sorte pra mim? É claro que eu anoto. Manda um abraço para o meu querido primo Ed Carlos, tá certo, Ed Carlos tá lá em Bragança Paulista, na sintonia do Bom Dia TO. Meu amigo Jansen, Jassen, lá do Barbalim, obrigado pelo carinho, o pessoal do Barbalim tá na sintonia do Bom Dia TO, gente, que bacana. Obrigado pelo carinho da audiência aí, viu, gente? Essa turma do Barbalim, meus amigos que tá ligadinho no Bom Dia TO, na sintonia sem lá do Barbalim, obrigado pelo carinho, o pessoal do Barbalim tá na sintonia do Bom Dia TO, gente, que bacana. Obrigado pelo carinho da audiência aí, viu, gente? Essa turma do Barbalim.

Forte abraço para vocês. Agora são 4 horas e 37 minutos. 4h37. Eu quero saber aí do bairro Balim. Eu quero saber. Eu sei que só tem gente boa. Eu quero saber. Diz que geralmente tem umas festas no final do ano aí, às vezes o pessoal comemora. Eu quero saber, que diz que teve alguém no dia da festa que perdeu o caneco. Quem foi que perdeu o caneco aí do Barbalim? É. E alguém achou o caneco e ficou tomando água que passarinho bebe a noite toda no canequinho do outro. Eu quero saber quem foi, viu? Eita, não. Acorda negada! Ô Luciano, você tem um botão pra me dar? Fala comigo. Gino e Gino.

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0: Já estamos de volta! Eita, nós, hein, rapaz do céu, zap zap tá bombando aqui. Vamos dar sequência ao nosso zap zap. Meu amigo Marcílio, mototaxista, bom dia. Paulo Fernandes, já estou por cá ouvindo o seu programa. Bom dia, Teó. Obrigado, Marcílio. Marcílio, que é um grande profissional na área do mototaxista. Valeu, Marcílio. Jansen, lá do Barbalim, já tá nativa. É, rapaz, é logo cedo. O homem não brinca em serviço, não, né? Eita, nós. Deixa eu ver quem tá comigo aqui. Bom dia. Quem será que tá comigo, gente? Fala comigo.
1: Bom dia, Paulo.
0: Não, não é esse, não. Ah, tá aqui o meu amigo Eliel, lá da Matinha. Tá na sintonia do Bom Dia Teó. Já mandou o número da sorte dele aqui. Boa sorte pra você, viu, rapaz? Vou torcer pra você ganhar hoje, viu, Eliel? Pode ficar tranquilo. Hoje eu vou torcer pra você ganhar, tá bom? É, Luciana, lá do Bar Jardim das Acácias, já tá mandando o zap zap dela aqui também. Já mandou o número. Eu registrei o número. Registrou o número da Luciana aí, produção? Hã? Ela mandou aí já, né? Isso, é isso aí mesmo. Isso, ela mandou o número da sorte dela aqui. Deixa eu ver quem mais já registrou o número da sorte. Meu amigo Cláudio Novo, bom dia, Paulo Fernandes. Já tô por cá, viu? Ouvindo o Bom Dia Teó, tá certo? Obrigado pelo carinho aí, tá certo, Cláudio Novo? Valeu, meu irmão. Deixa eu ver quem mandou o número da sorte aqui. O Robson, lá da Santa Clara, já mandou o número, já registrei. Mandou um abraço também para o seu primo Ed Carlos, lá em Bragança Paulista. Valeu, Robson. Rogério também mandou seu número da sorte, registrei também. Deixa eu ver quem mais. O Diego da Matinha, bom dia, Paulo Fernandes. Solta o zap zap do Diego aí.
2: Fala, Paulo, bom dia, tudo bem?
0: Joia.
2: Deus abençoe.
0: Joia.
2: A todos nós. Bom dia, Teó. É Diego da Matinha. Mandar um alô aí pro Ariel. Tô aguardando, hein? Valeu, papai. Tamo por cá.
0: Eita, Diego da Matinha.
2: Toca pra nós, Fio da Madrugada.
0: Daqui a pouco nós toca ela aí com Rio Negro e Solimões. Tá certo, meu amigo. Já tem mais alguém aí que falta registrar o número? Ah, tem muita gente que mandou aqui o zap zap aqui. É, meu amigo Dimas, já anotei o nome do Dimas, já anotei o nome do pessoal aqui. Gracinha, fala, vixe, Gracinha também mandou um caminhão de zap zap aqui, né, Gracinha? Como sempre, solta aí o zap da Gracinha.
3: Bom dia, Paulo. Fala, passa um pouquinho pra nós aí, Paulo. É o Gatinho Alvorá. Manda um alô aí pro Du, Gatinho Fabrícia, Léo. Eu estiver ouvindo, Paulo. Paulo.
0: Oi.
3: Tô de Giló, moço. E aí?
0: Serviço você não tem, não, Gracinha?
3: Paulo, Gatinho Alvorá.
0: Tem serviço, não? Deve não tem, não, né? Pra tá perdendo tempo aí mandando zap zap pros outros uma hora dessa, só pode não ter serviço. Não é possível uma coisa dessa,
3: Paulo,
0: não.
3: Da sorte é 100, viu?
0: É, né? Tá. Tá certo. Eita, Gracinha, tá lá no bairro Eldorado, na sintonia do Bom Dia Teó. Daqui a pouco nós vamos tocar sua música no baú do Brega. Segura aí que daqui a pouco a gente toca, tá? Segura aí, eita, nós, cadê? Solta aí, produção. Maurício e Mauri. Quatro horas e 51.

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1: 5:02, bom dia.
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0: Bom dia, Teó. Agora são 5:07, 5:07. Só lembrando, gente, que o nosso sorteio hoje é às 7 da manhã. Não vai ter atraso. A produção tá me cobrando, né? O nosso diretor. Então, se você mandar seu número às 7 da manhã, não vamos registrar, tá? Se você mandar seu número às 7 da manhã, não iremos registrar. O número será registrado até às 6:59, tá? Até às 6:59, tá combinado? Então, para você que quer participar do sorteio, aproveite agora. Todos vocês aí que tá mandando o número da sorte aqui já tá anotado, né? Meu amigo Eliel, já anotei seu número da sorte, que Deus abençoe poderosamente sua vida. Luciano da Betel, que é que tu quer, rapaz? O que é que tu quer?
1: Tá certo. O Paulo Fernando.
0: Oi.
1: Pois você manda reclamação para nós aí falando. Tem um posto aqui perto de casa, calor, já tem 2 semanas que ela tá ficando apagada, moço, e ninguém, a Samig nem vem arrumar, tá tudo escuro. Aí você reclama pra nós aí, viu? Na rachidão dela aqui, depois da padaria, de frente de casa aqui, a luz aqui tá escura, aí não tá acendendo de um posto, tá escuro, já tem 2 semanas e eles não vêm consertar.
0: É, o pessoal da Neoelétrica que cuida disso aí, né? Ô, Luciano, por que que você não dá a luz você mesmo, né? Procura dar a luz aí. Se o pessoal demorar a vir, moço, você sobe no poste e põe uma vela aí, ó. Né? Eita. O pessoal é muito competente na troca de luz aí. Se você já fez a demanda aí, já ligou pra lá, tem que ligar pra lá, né? Tem o número da Neoelétrica aí, rapidinho eles resolvem. Geralmente eles resolvem, viu? Então, se até segunda não resolver, a gente passa pro jornalismo, tá? Porque eu não tenho força pra isso aqui não, tá bom? É, meu amigo Kleber, bom dia, Paulo Fernandes, fala comigo.
2: Bom dia, meu amigo Paulo Fernandes.
0: Bom dia.
2: Estou por cá, meu amigo, na audiência do Bom Dia, Teó.
0: Oh, bacana.
2: Um excelente sábado para você, os ouvintes aí, viu? Muita proteção divina aí. Um forte abraço.
0: Valeu, meu irmão. Tá anotado o seu número da sorte aqui, viu, Kleber? Forte abraço para você. Ótimo trabalho. Que Deus abençoe você nessa jornada de trabalho sua, neste sabadão maravilhoso aí, viu? Que Deus abençoe a todos os nossos amigos motoristas de aplicativo. Fala comigo, Marcão, bom dia.
3: Fala, Paulo Fernando, bom dia.
0: Bom dia.
3: Passando aqui para desejar aí um bom final de semana a todos vocês da rádio, todos ouvindo o Bom Dia TO.
0: Opa!
3: Especialmente o pessoal do Córrego Criciúma, Córrego Santo Antônio.
0: Bacana, rapaz.
3: E gostaria de ouvir uma música aí pro Bregão com Newton César, minha namorada.
0: Newton César.
3: Beleza, Paulo? Aquele abraço. Nome da sorte, 77.
0: Esse número tá blugado, viu, Marcão? Manda outro pra mim aí que esse número seu tá blugado, beleza? Faz favor pra mim. Eita, nós, Marcão, taxista. Deixa eu ver aqui. Manda outro pra mim, tá bom, Marcão? Tô conferindo aqui, realmente tá blugado esse número. Manda outro pra mim, tá bom, meu irmão? Vou aguardar você mandar. Marcílio, mototaxista, tá registrado seu número aqui, Marcílio. Deixa com a gente, beleza? Valeu, meu irmão. Obrigado pelo carinho da audiência, tá? Obrigado pela sintonia. Marcílio, mototaxista. Vamos conferir, vamos olhar aí se tá blugado, viu? Jubileu acabou de chegar ali, tá se ajeitando, né? É de casa lá em Bragança Paulista, já tá na sintonia do Bom Dia Teó. Parece que tá fazendo frio, que ele mandou uma gravurinha aqui fazendo frio, né? Eita, nós. São Paulo é assim mesmo, né? São Paulo é assim mesmo, tá bom? Meu amigo Janzé, lá do Barbalim, hoje é aniversário do patriarca Balim, nosso pai. É aniversário do Balim hoje. Daqui a pouco nós vamos mandar um feliz aniversário pro Balim. Segura aí, tá? Segura aí que já já nós vamos mandar aquele aniversário, aquele parabéns para nosso amigo Balim. Segura aí. Eita, Balim tá fazendo aniversário hoje. Como é que é, produção? Agora? Ah, então tá bom. Agora não. Na volta eu mando. Depois dessa música aqui eu mando, beleza?
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daqui a pouco tem sorteio, daqui a pouco, hein? Você que tá ligando o rádio agora, deixa eu mandar um abraço especial pra minha amiga loira, a loira da feijoada do tropeiro Mar Desejar. Hoje tem segredo da loira, rapaz. É, a loira falou que hoje... Ah, antes de falar isso aqui, eu queria perguntar à loira, ela tá me ouvindo agora, Esté? Eu queria saber de você, Esté. É, esses dias eu tava aí no seu barzinho e eu tenho reparado as coisas. Eu queria saber de você. O rapaz chegou aí e falou assim, prepara uma feijoada pra mim levar, você lembra? Aí você fez a feijoada do rapaz. Eu queria saber de você. O rapaz pediu uma ou duas? Porque o rapaz pediu uma, você parece que colocou duas? Mas que feijoada grande é? De jeito eu vou te falar. Eu queria que você me explicasse. É uma feijoada e a pessoa pega duas e paga uma? Ou essa feijoada... Pera aí, risadinha. Ou essa feijoada que é grande desse jeito, hein? Eu nunca vi isso, não. Jesus do céu. Ah, desse jeito o pessoal tá parando de almoçar no sábado, fazer comida no sábado, pra comprar feijoada na sua mão. Ah, desse jeito fica fácil demais, ó. Eita, não. É a loira da feijoada lá do bairro Bela Vista, mais desejado de Teófilo Otoni. É impressionante, gente. Como é que pode uma coisa dessa? Deixa eu mandar um abraço. Ah, o pessoal tá querendo encomendar. Ah, pra encomendar, vocês têm que ligar no Telezap, né, gente? 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Eita, loira, ela tá sempre conosco aqui. Bom dia, Esté, obrigado pelo carinho. É, meu amigo Ailson Melancia mandou aqui os refrigerantes pra gente sortear. Obrigado, gente, eita, nós. E o nosso amigo Ayrton, mais conhecido como Pitica, grande profissional da área da construção civil. O homem é bom, o homem é espetacular. Precisou de um pedreiro? O problema é o seguinte, é achar ele parado, viu? O problema é achar ele parado, mas a gente dá um jeito, né? Eita, hoje é aniversário do nosso querido Balim. Eita, Balim.

0: poderosamente sua vida, hoje e sempre. Você merece toda sorte de bênção, viu, meu amigo? Deus abençoe grandemente esse coração imenso que você tem, tá? Balinha muito conhecido aí na cidade, um camarada diferenciado, ele e aquela turma toda lá, o Gilson, o Jansen, aquela turma toda que faz a diferença ali no mercado municipal. Deus abençoe. Agora tem um detalhe, viu, gente? A festa é por conta de Balinho hoje. Todo mundo pra casa do Balinho hoje, viu? Eita, nós. Nós vamos pra lá hoje tomar água que passarinho não bebe. Daqui a pouco eu tô lá, viu?
1: Vai não. Ele não vai não.
0: Eu vou sim, velho. Cala a boca, velho.
1: Ele não vai
0: todo
1: não.
0: Todo mundo pra casa do Balinho. Terminou o futebol da sete, todo mundo pra casa do Balinho hoje, viu? Eita. Vamos encontrar na Praça Tiradentes, todo mundo vai pra lá, viu? Eita, nós. Brincadeiras à parte, vamos que vamos, Imigrantes FM. Valeu, Balinho. Felicidades hoje e sempre pra você, viu? Deixa eu mandar um abraço pra minha amiga Senhorita Lia, lá do bairro Itaguaçu. Bom dia, Paulo Fernandes. Manda aquela música lindíssima pra mim que eu adoro. E aproveitar, minha amiga Lia, forte abraço aí pra meu querido Jules, o Thales e também o Jonathan, que eu sei que tá sempre na sintonia do Bom Dia TO. Forte abraço pra você, beijo carinhoso no seu coração e que Deus abençoe poderosamente sua família neste sabadão, 23 dias do mês de maio, é isso? 23 dias do mês de maio de 2026, agora são 5 horas e 22 minutos. Rick Renner. Essa é pra você, minha amiga. Alô, Marcinho, do bairro Itaguaçu. Cadê você, meu irmão? Dona, seu Laci, Dona Maria de Fátima também tá na sintonia, né? Pessoal do bairro Jardim Floresta, Badio, cadê você, meu irmão?

0: Paulo Fernandinho não dá sorte, que é 52.
1: É.
0: Meu
1: tá
0: irmão
1: bom.
0: É 21.
1: Sim.
0: Brasileiro. E aquele negócio da CEMIG, eu arrumo um emprego bom pra você, viu?
1: Que é?
0: Você trabalha na CEMIG, você subir no posto, pegar aqui pelado. Excelente.
1: Vai caçar serviço, daqui rapaz? Vai caçar serviço pra você, rapaz? Deixa de nojo. Tá doido? É o centão dos olhos azul aí, né? Ah, furador de couro. Eita, nós, hein?

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1: 5h33.
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Deixa eu mandar um abraço especial para meu amigo Marcos. Anta, meu amigo Marcos, lá do bairro Grã-Pará. Ele, que é esposo da nossa querida Marilene e pai das meninas Letícia e Anne Beatriz, tá? Que Deus abençoe você, Marcos. Seu número da sorte está anotado aqui. É, eu tava conversando aqui em off com uma amiga nossa, não vou falar o nome dela, não, lá do bairro Itaguaçu, gente boa demais, uma pessoa que traz e guarda no coração as raízes do passado, e isso é bacana demais, viu? Eu amo trazer momentos que a gente viveu, até mesmo como adolescente, como criança, porque nós, eu falo por mim, da minha época, nós tivemos infância, nós pudemos aproveitar bastante. Como se diz, às vezes a gente escuta na internet que nós somos uma geração que suportamos tudo, né? Suportamos a era que não era a internet e suportamos agora a tecnologia que mudou tudo. E mesmo assim, estamos continuando de pé sem deixar apagar em nossas memórias as raízes que vivemos no passado. Eu estava até comentando com ela aqui a falta que faz os pais da gente, né? Para quem realmente tem sentimento e guarda consigo no coração. Então isso machuca demais. E muitas vezes, eu vou abrir o jogo para vocês, muitas vezes tá aqui Paulo Fernandes brincando, sorrindo, alegre, se divertindo, mas às vezes o coração tá machucado, tá triste com alguma coisa, mas a gente acredita que há um Deus acima de tudo, é Ele que nos sustenta nas nossas manhãs, nos nossos dia a dia, nas nossas dificuldades, né? Sempre Ele que nos estende a mão e que nos mantém de pé firmes, né? Então, forte abraço para você, minha amiga. E fico feliz por isso. Eu acho bacana a sua atitude. Às vezes a gente conversa aqui. Eu acho muito bacana. Dá um abraço nos meninos por mim aí, viu? Dá um abraço no esposo. É o pessoal lá do bairro Itaguaçu, que eu tenho um carinho muito grande por vocês, tá bom? Que Deus abençoe poderosamente. Deixa eu mandar um abraço para meu amigo Ailson. Às vezes a gente conversa aqui. Eu acho muito bacana. Dá um abraço nos meninos por mim aí, viu? Dá um abraço no esposo. É o pessoal lá do bairro Itaguaçu, que eu tenho um carinho muito grande por vocês, tá bom? Que Deus

0: Prefeitura, seu Carlos. Bom dia, meu amigo. Como é que tá as coisas aí? Como é que tá a dona Lúcia? Tá todo mundo bem aí? Graças a Deus. Dona Terezinha lá do Alto São Cristóvão. Eita, dona Terezinha, não some não, mulher, né? Dona Regina também lá na pracinha, lá na Rita Cardoso de Araújo. Tá na sintonia também do Bom Dia T.O. Meu amigo Adelson Ramos, também na pracinha. Nego do Carro Usado. Alô, nego, cadê Chicão, hein? Tá lá em Tambacuri? Eita, Silvano e sua esposa Marta, todos lá no São Cristóvão, na sintonia do Bom Dia T.O. Obrigado pelo carinho de vocês, viu, gente? Deus abençoe poderosamente vocês, tá certo? Marquinhos da Papelaria Bela Vista, meu caro Fernando. Alô, Fernando. Fernando e Jéssica da JF Delícias Caseiras. Nós vamos, depois eu vou conversar com o Fernando e off, pra ver se a gente consegue preparar uma cesta de café da manhã pro Dia dos Namorados. E vamos ver se o programa consegue arcar pelo menos com a metade. E se o Fernando segurar a outra metade pra gente, a gente vai fazer o sorteio, tá bom? De uma cesta de café da manhã. A gente já tem um lindo bolo que vai ser confeitado, né? Que fala do nosso amigo o Marcos, né? Que é motorista de aplicativo. E ele tem ele faz bolo, a esposa dele faz. E eles vão mandar um bolo pra gente sortear no Dia dos Namorados. Que bacana, hein, gente? Bacana. Serginho do ônibus, você falou que tinha um presente também pro Dia dos Namorados. Vamos ver se você vai mandar, viu? Tô aguardando você, tá? O seu retorno. Edneide lá do Jardim de São Paulo, tá na sintonia também. Ivani, do Sabor Natural, lá do São Jacinto. Obrigado. Alô, Cássia, lá da Suíça, minha amiga Cássia. Deus abençoe você, viu, Cássia? Dá um abraço pro maridão por mim. A nega, a dona nega e a Carol tá bem, né? Graças a Deus, né? Charles tá lá em São Paulo também, na sintonia. Altemir tá lá em Realengo, Rio de Janeiro. Obrigado, Altemir. Hoje a gente falar nisso, a gente vai fazer um evento. Depois eu vou falar, pedir a produção para falar. Vamos fazer um evento lá na Rua do Saga, no bairro Bela Vista. E eu vou estar lá como locutor desse evento no dia 11 e 12 de junho. Dia 11 e 12, sexta e sábado. Talvez você quer anunciar a sua empresa, me procura aqui, liga para mim, né? Quem sabe você quer mandar uma quantia simbólica para você falar da sua empresa lá. Dois dias de festa, dia 11 e 12 de junho, eu estarei lá como locutor do evento, o Arraiá, o nono Arraiá do bairro Bela Vista. Mais pra frente a gente vai falar sobre isso, tá? Agora são 5 horas e 40 minutos, 5 e 40. Lembrando, gente, que o número da sorte você pode estar mandando até às 6h59, porque às 7 horas tem o sorteio, tá? E não vamos dar oportunidade pra ninguém mandar depois nada além do número, viu? Vai ser sempre às 6h59, eu vou estar encerrando. Rony Von, tá mandando um forte abraço aqui pra todos. Bom dia, Paulo Fernandes, aqui é Rony, do Córrego dos Índios. Manda uma música pra nós aí de Cartilho, depois eu vou mandar no Baú do Brega, tá certo? Deus abençoe, a Wilson Melancia tá agradecendo aqui. Obrigado, meu amigo, eu que agradeço. Vitor tá mandando um abraço pra seu pai, Douglas Francisco, em qualquer ponto da cidade. Manda um abraço pro meu amigo Arthur Manuel, sua esposa Darlene. Tá na sintonia também, obrigado, viu, pessoal da Betel, todos na sintonia do Bom Dia T.O. Douglas tá mandando um abraço pro seu pai, Douglas, Vitor tá mandando um abraço pro seu pai, Douglas Francisco, já falei. A Detinha do bairro Taquara, bom dia, Detinha, forte abraço para você, minha amiga. Deus abençoe grandemente a sua vida, viu. Lica lá da Pedreira também mandou um alô aqui, ele e sua esposa tá na sintonia, todos na sintonia, o Tinga, o Val, todo mundo lá na Pedreira, na sintonia do Bom Dia T.O. Lucas e Bárbara, alô Lucas, fala comigo, bom dia.
1: Fala, meu amigo Paulo, como é que tá, meu irmão?
0: Beleza?
1: Paz,
0: graças
1: dia.
0: A Deus.
1: Passando aqui para deixar um alô aqui para José Romarço, Periqui, Douglas Francisco, Zeca, Ida,
0: opa,
1: Renan, todos lá na Fazenda Olhos d'Água. Joga um balde de água nessa galera aí,
0: Paulo. Eita, tamo nós,
1: junto, viu?
0: Tamo junto e misturado.
1: Ela tá curtindo lá no Espírito Santo.
0: Acorda, negada!
2: Acorda, negada!
0: Vou aproveitar, Lucas, e mandar um abraço pra Emanuela aí, tá bom? Que Deus abençoe. Pra sua esposa, Bárbara, que Deus abençoe poderosamente onde quer que elas estejam agora, viu? Passeando, curtindo. É isso aí, Lucas. Forte abraço pra você. Obrigado pelo carinho. Ô, Aúcio, seu áudio não tem como passar. Tá muito baixo, viu? Tá muito baixo o seu áudio. Infelizmente, não tem como passar, viu, Aúcio? E você vai caçar serviço também, viu? Carrinho de patatu caminha dentro. Passa a mão pra ver aí, rapaz. Por que que você não passa a mão para ver? O que que foi, alemão? Bom dia, anota meu número da sorte.

0: seu pai aí vai enxugar gelo, alemão, viu? Tá na hora. Eita, nós, hein? Essa turma não tem jeito, não. Eu vou ouvir música boa, que é bem melhor, tá? Curtir uma música bem bacana aqui pra recordar os bons momentos do passado, né? Daqui a pouco tem o nosso baú do Brega aqui na 100,9. Alô, Tuca! Acorda que daqui a pouco tem telefone de mulher casada pra você, viu? Eita, nós. Meu amigo Romário, se você estiver me ouvindo aí do bairro São Cristóvão, entre em contato comigo, meu irmão. Beleza? Faz favor pra mim, tá? Tô aguardando você. Que Deus abençoe. Sérgio Reis vai cantar pra gente agora. Eita, nós. 5h43. Filho adotivo.
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1: Deixa eu mandar um abraço especial pra você que tá acordando agora. Bom dia especial pra você. Eita, nós, hein? Obrigado pelo carinho da audiência. Aumenta o volume do seu rádio aí. Daqui a pouco tem um sorteio. O nosso querido Rômulo Lancamer, através da máquina 100,9 pelo Instagram, irá fazer o sorteio, né? Uma feijoada, presente da loira do bairro Bela Vista, Esté. Um refrigerante, presente do nosso amigo Ailson Melancia, que está na sintonia do Bom Dia T.O. Mais 6 latas de água que passarinho bebe, presente do nosso amigo Ayrton, mais conhecido como Pitica, do bairro Bela Vista. Tem também um tropeiro, presente da loira. Tem também um refrigerante, presente do Ailson Melancia. E tem também mais 6 latas de água que passarinho bebe, presente do nosso querido Ayrton, do bairro Bela Vista. São 2 prêmios hoje que você vai levar para casa. É só mandar seu número da sorte. Eu vou estar torcendo por você. Um dia eu tenho vontade de... Logo, no Dia dos Namorados, vamos ver se a gente consegue, né? A cesta de café da manhã, né? Que a gente pretende sortear. A gente também, junto com essa cesta de café da manhã, quem sabe um convite de pernoite em qualquer hotel desse aí de Teoflotone, né? Um pernoite para você passar com seu amado, com a sua amada, né? Junto com a cesta de café da manhã. Já pensou? A produção vai trabalhar para isso e nós vamos trabalhar para ver se a gente consegue. A gente já tem um bolo, né? Que vai ser confeitado pelo nosso querido Marcos e a sua esposa. Um bolo para Dia dos Namorados. Vamos sortear o Dia dos Namorados na sexta, não é? Então nós vamos sortear esse bolo na quinta-feira, tá bom? Quinta-feira vamos fazer o sorteio do bolo na quinta-feira, né? Com certeza. E você será felizarda ou felizardo para levar para casa esse delicioso bolo. Nós vamos mandar depois a foto direitinho. E vai ter muito mais prêmios na Semana dos Namorados, eu tenho certeza. E te faço um convite, você empresário que quer anunciar aí sua empresa, liga para mim aqui, entra em contato comigo, no meu particular. Eu estarei na condução do Arraiá do bairro Bela Vista, na locução. Tô desconcentrando aqui, eu tô olhando o zap meu aqui, eu tô acabando me desconcentrando. Onde que eu tava, gente? Ah, se você quiser anunciar, entre em contato comigo aqui pra gente bater um papo, tá bom? Imigrantes FM 100,9, tem muito mais, ó, o pessoal tá mandando o número das, continua mandando aí, tá? Que eu tô anotando aqui. Minha amiga Helenice, bom dia, Paulo Fernandes, meu número da sorte é esse aí, tem como você anotar pra mim? Ô, Helenice, muda aí, por favor, Helenice da Pedreira, esposa do nosso amigo Lica, muda o seu número da sorte, por favor, minha amiga, porque esse aí tá blugado, tá? Tem alguém também, Marcão, número você também escolheu, tá blugado, viu, Marcão? Falei pra você aí que tá blugado, até agora você não respondeu, tá bom? Então, olha lá, viu, gente? Fica ligadinho aí, porque senão você passa batido, tá? Senão fica ruim, tá bom? Deixa eu ver quem mais aqui, o Robson do Córrego dos Índios, já mandei o alô, né? Fala, meu amigo Dudé, bom dia, fala comigo.
2: Ô, Paulinho, bom dia. Eu sou Dona Cecília. Paulinho.
1: Ô, Dona Cecília!
2: Eu tô ligando, pedindo pra você jogar um balde d'água no Dudé pra mim, outro no Luizinho.
1: É isso aí, Dona Cecília!
2: E também no Aels, porque a Aels tá deitado até agora.
1: É isso aí, tá, Dona Cecília! Levantar. Tá de parabéns, eu concordo com a senhora. Joga água nessa turma aí! Agora... É isso aí, Dona Cecília! A senhora tá certinha. Joga água nesses marmanjos aí, Dona Cecília. A senhora tá certinha. Acorda, cambada. Fica aí, tá certinha, Dona Cecília. Pode contar comigo a hora que a senhora quiser. Pode ligar pra mim. Se quiser meu nome particular, eu vou passar o nome particular pra senhora. Pra senhora acordar esses marmanjos aí que tá dormindo até mais tarde, viu? Ah, tomada. Eita, rapaz. Me mata. Que é isso aqui, hein? Trio Parada Dura? Não? Ô, Zezé de Camargo, qual que você quer ouvir? Pão de mel? Zezé? Eita, nós, esse povo é danado, viu? Eles gostam de pão de mel, ó. Zezé de Camargo e Luciano. Tá bom, solta aí, pão de mel. Eita, essa música é bonita demais, né? Agora são 5 horas e 53 minutos. Bom dia.

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Eita, nós, o pessoal da Pedreira tá na sintonia do Bom Dia Teó. Gente, tem número blugado aí, gente. Marcão, tem número blugado. Agora sim, Marcão, valeu.

0: gente, só lembrando que os números da sorte só vai ser registrado até as 6h59, tá? Passou de 6h59, não registro mais número da sorte, porque o nosso sorteio vai ser às 7 da manhã. I'm not dog no. Eita, Falcão, rapaz. 6h05, nosso programa tá aqui, Baú do Brega. Quem tá querendo falar comigo em qualquer ponto da cidade, bom dia. Que isso, rapaz?
1: Adriana, tá vendo?
0: Senta, tá, que barulho é esse, rapaz?
1: Tá certo,
0: o pessoal lá do Thelma, tá na sintonia do Bom Dia, Thelma, obrigado pelo carinho da audiência. Alô, Tião, valeu, meu irmão. Deixa eu ver quem mais tá comigo aqui. Júlia da Betel, bom dia.
2: Bom dia, Paulo Fernandes, é Júlio da Betel, pai, mano, feliz aniversário pra minha netinha que tá aniversariando hoje lá.
0: Eita, pai, Júlia!
2: Eles escutam vocês lá todos
0: Santa
2: os dias, viu?
0: Santa, Laís. Ô, oh, Laís!
2: Um beijo, Laís!
0: Laís!
2: E a mamãe Dani, mandando um abraço, e papai Shen.
0: Eita, Laís, todo dia tem aniversário, né, Júlia? Todo dia a família de

Deixa eu ver quem mais tá na sintonia do Bom Dia Teó. Tem mais alguém querendo falar comigo? Adriano, lá do Castro Pires. Bom dia, Paulo Fernandes. Ótima semana pra você. Que Deus abençoe. Tô aqui sintonizado no seu programa. Valeu, meu irmão. Quem mais tá comigo aqui? Roberto Lopes. Bom dia, Paulo Fernandes. Moro aqui na Colônia. Ouço o seu programa todos os dias. Gostaria que tocasse a música para nós, Pitoco, com Teodoro e Sampaio. Pessoal da Colônia, sempre ligadinho no Bom Dia Teó. Vou ficar te devendo essa música para semana que vem, beleza, Roberto? Roberto Lopes, lá da Colônia, obrigado pelo carinho. Dá um abraço da esposa e de toda a família para mim, tá bom? Valeu, Lucas. Forte abraço para você, meu irmão. Obrigado, tá? Você tá aqui agradecendo, ó. Marquinhos da Papelaria Bela Vista, sempre conosco também, parabéns.

0: Maria Bela Vista, parceira incondicional do programa Bom Dia Teó. E também do Baú do Brega, né? Alô, minha amiga Cissa, cadê Cássia lá da Suíça também? E minha amiga Cissa, ela faz caminhada, né? Lá do bairro Paulo, como é que é? Bairro de Fátima, né? Eita, nós. Rio Deane, bom dia, Paulo Fernandes, que Deus abençoe vocês. Meu número da sorte é esse aí, vai ser o segundo, tá bom, Rio Deane? Esposa do nosso querido Sérgio, vai ser o segundo, tá, minha amiga? Eita, nós, hein? Então, vamos fazer o seguinte, meu amigo Dalson, bom dia, Paulo Fernandes, fala comigo.
1: É, meu jovem, aí o trem tá bonito mesmo. Mas eu não posso participar, não dá pra buscar. Boa
0: noite. Valeu, Dalson, obrigado pelo carinho, meu irmão. Deus abençoe sua vida. Baú do Brega é assim, gente. A gente só toca as melhores. Eita, começou ele, né? O rei do Brega. Amado Batista, participação especial, Simone e Simária. Folha Seca, 6 e 9.

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0: Tô de volta, Deixa eu mandar um abraço pro meu amigo Lucas Pedreiro, né? É, na realidade é mestre de obra, que o homem é bom, o homem é espetacular. Lucas lá do Alto Bela Vista, na sintonia do Bom Dia T.O. Meu caro amigo Zé Carlos da Caçuarina também. Que Zé Carlos carrega dentro? Ô, Dãozinho, o que Zé Carlos carrega dentro dessa bolsa, viu? Ele tá parecendo aqueles agentes americanos que fica do lado do presidente, que fica com a bolsa preta do lado. Eu queria saber o que ele carrega dentro dessa bolsa. Eita, lá da Caçuarina. Forte abraço a todos aí do Alto Bela Vista, que Deus abençoe. Meu amigo Walter, tá na sintonia. Edneia do Serra Verde, já acordou também? Hoje é sábado, hoje pode dormir até mais tarde, né? Hoje a jovem Micaele não tem aula hoje, então tá de boa. Mesmo assim, água nessa turma aí. Vamos acordar. Pessoal do Serra Verde, pessoal do Monte Carlos, tá na sintonia do Bom Dia T.O. Você está ouvindo agora o programa Baú do Brega. Eita, nós, hein? Forte abraço pra você, minha amiga, que Deus abençoe poderosamente a sua vida. É, hoje é sábado, né? Hoje é dia de acordar cedo. Eita, nós, hein? Rapaz, meu amigo Walter tá falando aqui, ó. Paulo, ei, aqui, vou arrumar um cavalo pra você montar amanhã na cavalgada de Concórdia do Mucuê. Se eu montar em cavalo, eu caio na hora, rapaz. A única vez que eu montei em cavalo foi o dia que eu fui roubado lá em Brejão, na entrada de Brejão ali, ó, ali depois da Polícia Federal, que eu tive que pegar carona num cavalo com um homem que tava vindo lá, né, que eu tava dentro do mato lá. Eu fui roubado, fui assaltado, né, aí você já viu. Foi a única vez que eu montei no cavalo. Eita, meu Deus. Ele tá pedindo uma música de mal, Belmonte e Maraí. Hoje não vai dar pra tocar, que nós já entramos no baú do Brega. Viu, Walter? Vou ficar te devendo, mas você pode me cobrar semana que vem, tá bom? É, deixa eu falar aqui. É, Andréia do São Benedito. Bom dia, Paulo Fernandes. Como é que tá as coisas aí? Olá. Ah, tá. Esse zap dela aqui é de hoje. Ah, tá. Ela tá falando aqui. Boa noite. Meu nome é Andréia, né? Meu número da sorte é esse aí. Até amanhã. Não entendi bem, não, mas boa noite e tal. É, talvez a mensagem dela chegou agora. Andréia, do bairro São... da onde que ela tá falando, gente? São... Deixa eu ver aqui, Andréia... não fala, não. Tá aqui registrado, bairro São Benedito. Andréia, tá certo. Tá bom, minha amiga, eu vou anotar seu número da sorte aqui, pode deixar comigo, viu? Que Deus abençoe, obrigado pela participação, boa sorte. Às 7 da manhã tem o sorteio, viu, gente? Às 7 da manhã tem o sorteio aqui no Baú do Brega, na sintonia da 100,9. Meu amigo Lúcio, bom dia, Paulo Fernandes, aqui é Lúcio do EPA. Manda um alô pra nós aqui, tá certo, no açougue. Manda o nome da turma pra mim, pra falar o nome da turma todo dia, hein, Lúcio? Meu número da sorte é esse aí, ó. Ô, Lúcio, deixa eu falar, e aí? Você conseguiu achar seu caneco ou o caneco ainda tá perdido? Fala comigo, Lúcio. Quem foi do EPA aí que achou o caneco do Lúcio e tá aproveitando e tá tomando no canequinho do Lúcio? Lúcio, toma cuidado, seu caneco não tá furado não, né? Tá não, né? Então tá bom. Então tá bacana, se não tiver furado, tá bom. Manda pra mim aí, Lúcio, o nome dessa turma bacana aí, pra gente mandar um alô aqui bacana. Pessoal lá do Mineirão também, tá na sintonia, Celinho e toda aquela turma lá que adora curtir o programa Bom Dia T.O. E também o Baú do Brega. Luciana Gomes, bom dia pra você, minha amiga. Obrigado pelo carinho lá do bairro Palmeiras, na sintonia da 100,9. Tem mais alguma coisa aí, produção? Ô, Tuca! Tuca, você tá me ouvindo? Anota esse número pra mim aí, Tuco.
1: Alô? Na casa de uma mulher casada. 765-32-138.

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2: Agora são 6h30.
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0: Miranda, lá do bairro Bela Vista. Alô, Marcelo, alô, Célio, alô, dos Anjos. Pessoal que tá na sintonia do Bom Dia T.O., lá na, ali no bairro Bela Vista, né? Próximo ali à Travessa Liberdade. Eita, nós. Valeu, gente. Obrigado pelo carinho, que Deus abençoe. Minha amiga Dineia, lá do bairro Serra Verde. Paulo, posso mandar meu número da sorte? Claro que pode mandar. Você tem até às 6h59 para mandar seu número da sorte, tá? Daqui a pouco. Você sabe o que a gente vai sortear? Vai aí no status do telefone da rádio que você vai saber, tá bom? Vai lá. É, meu amigo, quem mais tá comigo aqui? Elizabeth. Bom dia, Paulo Fernandes. Não esquece de mim, não. Meu número da sorte é esse aí. Tá bom, minha amiga. Tá anotado o seu número da sorte aqui, tá certo? Deus abençoe poderosamente sua vida. Obrigado pelo carinho. Fabrício Pascoal, bom dia, Paulo Fernandes. Anota meu número da sorte, por favor. Tá anotado. Se possível, dá pra passar a música pra nós de Amado Batista? Já passei uma de Amado Batista aqui agora, tá certo, meu amigo? Forte abraço, valeu. Fabrício Pascoal, na sintonia aqui do Baú do Brega. Deixa eu ver se tem mais alguém aqui. Euzeni. Bom dia, Paulo Fernandes. Um final de semana abençoado a todos vocês. Te faço as suas palavras, as minhas, meu amigo. Obrigado, minha amiga. Que Deus abençoe todos aí. Ah, rapaz, lá, você sabe que Euzeni, ela é lá da Vila, lá da Vila São João, né? Eita, nós, lá do bairro Vila São João. Tá na sintonia do Bom Dia T.O. Obrigado, viu, gente? Boa sorte pra vocês aí, tá? Helenice, esposa do nosso querido Lica, ela mandou o seu número da sorte aqui, né? Nós vamos estar registrando pra você aqui, viu, Helenice? Ainda bem que você olhou aí, porque se mandar o número bugado, vocês ficam sem participar, tá, gente? Então, fica ligadinho aí pra vocês não perder a esportiva, tá bom? Esse tá blugado, viu, Edneia? Esse tá blugado, manda outro pra gente aí, tá bom? Manda outro número pra gente aí, porque esse tá blugado, viu? Ah, tá bom. Eunice tá agradecendo aqui, obrigado eu, minha amiga. Bom dia, Paulo Fernandes. Deixa eu ver aqui, né? Bom dia, Paulo Fernandes, meu número da sorte é esse aí. Tá bom, minha amiga, tô anotando aqui pra você, viu? Ô, produção, confere aí se tá blugado, tá? Se tiver blugado, vocês apitam pra mim aqui. Dá o sinal, tá bom? Tá blugado não, né? Quem mais tá querendo falar comigo pra gente chamar uma próxima música? Tem mais alguém? Deixa eu ver quem é que tá mandando esse zap zap aqui. Mandou uma foto. Dio Souza. Só mandou uma foto, não falou mais nada. Não falou mais nada. Mandou o nome da caixa. Não entendo esse pessoal, não. Não tem que bloquear essas pessoas que mandam esse tipo de número assim, que você não sabe o que é, tem que bloquear, né? Que aí não toma o tempo da gente, né? Manda gravura, não fala nada, não fala nome, não fala bairro, aí tem que bloquear. É melhor bloquear, que aí fica bem melhor, né? Fala, Bel, bom dia! Opa! Não tá chegando bem o áudio, né?
1: Zé Geraldo. Carol, do Negro Encantado, Caça na Suíça. Marijá de São Paulo. Jogada nessa turma aí. Maria Juninho.
0: Tá bem baixo mesmo. Que isso, mulher?
1: Jogada nessa turma aí.
0: Eita, nós. Valeu, Bel, obrigado pelo carinho da audiência. O zap tá chegando ruim, viu? Tá chegando ruim, não sei porquê. Milton César, a namorada que sonhei.

0: Só as velhinhas.
1: Viajando no tempo no som de José Augusto. Fui eu. Alô, Danda. Alô, pessoal do bairro Bela Vista. Alô, Cida. Deus abençoe.

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0: Eita, nós. Vamos lá, gente. Vamos lá. Segura, segura. O que, que é isso aqui, hein? Ah, tá. Entendi. Eu entendi. Ô, gente. Nosso... os registros dos números da sorte tá chegando ao fim, tá? Então, pra você que ainda não mandou, aproveite agora. Alemão da Copasa, o que, que é, rapaz? Que você tá querendo? Me deixa em paz, mano. Pai tá perguntando, pai tá te mandando um abraço por trás. Fala com seu pai pra sentar em cima de um formigueiro, moço. Pelado. Fala com ele pra sentar em cima do formigueiro pelado pra ver se ele sossega. Que homem chato, rapaz. Sossega, moço. Eita, nós. Minha amiga Vânia tá em qualquer ponto da cidade ouvindo o nosso programa Baú do Brega. Vânia Rezende, lá no Jardim São Paulo, né? Vizinho do nosso querido Leandro Brito. Tá na sintonia do Bom Dia Teó. Eita, nós. Forte abraço pra você, obrigado pelo carinho da audiência. Alô. Meu, que é isso aqui? Oi, Lucilina Camilo, Lucilina Camilo de Jesus. E meu marido e Cláudio No Firmino de Jesus. Moro em Pedro Vesciani, Rua Avenida Bahia, Bahia Minas, número da casa 2000, ou melhor, o número da casa é 203. Ah, minha amiga. Oi, Luci. Parece que é Luci. Lucina Lima, tá aqui o Luci. Ela tá falando lá de Pedro Vesciani, que bacana. Manda um abraço pra essa turma aí de Pedro Vesciani por mim, minha amiga. Como é que tá as coisas aí em Pedro Vesciani? Tá tudo bem? Graças a Deus, né? Que bacana a participação de vocês aí. Deus abençoe, tá? Manda um abraço especial pra toda a família aí de Pedro Vesciani e que Deus possa abençoar poderosamente vocês aí, tá? Beijo carinhoso no coração de vocês aí. Partiu Capelinha, eu, Zeni. Tá indo pra Capelinha, né? Tá certo, tá indo fazer uma viagem. Ronaldo do São Jacinto, bom dia, Paulo. Anota pra mim o número da sorte. Esse anota? Anota sim, meu amigo. Ih, passou perto, anota sim. José Maria do Córrego dos Carneiros, bom dia, Paulo. Toca uma música pra nós aí. Com Diana. Eita, nós. Rapaz, todo mundo querendo música. Às vezes não dá tempo de eu atender essa turma maravilhosa todinha aí. Edneia mandou aqui o número da sorte. Mandou o número da sorte? Mandou, né? Eu já anotei. Deixa eu ver que mais aqui. Maria Cleusa, bom dia, Paulo Fernandes. Parabéns pelo programa. É sensacional escutar você. Um grande abraço. Meu número é esse aí, ó. Eita, nós. Tá plugado aí, produção, o número dela aí? Tá não, né? Eita, maravilha. Beijo carinhoso do seu coração aí, minha amiga. Obrigado, viu? Deus abençoe. Ótimo dia pra você, Maria Cleusa, na sintonia da 100,9. Pastor Mauro, lá do bairro Felicidade, tá mandando seu número da sorte aqui. Boa sorte pra você aí, meu amigo. Ó, daqui a pouquinho, dentro de 9 minutos, nós iremos encerrar os números da sorte, viu? Beta lá de Poté tá falando comigo. Bom dia.
1: Bom dia, Paulo Fernando.
0: Bom dia.
1: Um alô para minha irmã Marivete, meu irmão Gerardo. Passa a música para nós de Trio Parada Dura.
0: Aí já foi.
1: Aqui é Beta.
0: Joia Beta. Para você também, minha amiga.
1: Paulo Fernando.
0: Oi.
1: O número da sorte é 58, tá bom?
0: Eita, nós. Número da. Tá bom, tá anotado aqui. Tá blugado aí, ô direção? 58? Tá blugado? Tá não, né? Ah, então tá bom. Tá anotado aqui. Eita, povo bom, viu? Povo maravilhoso, gente. Da sintonia do Bom Dia Teó. Obrigado pelo carinho da audiência. Obrigado pela sintonia. Deixa eu ver quem mais tá comigo aqui. É muita gente participando. Eita, nós, hein? Rapaz.
2: Bom dia. Seu som tá saindo aqui do rádio muito ruim. Muito rouco.
0: O som do zap, né? O som do zap tá rouco. Eu tô achando que tá também. É o computador aqui, viu? Mas eu acho que aqui, ó. Se é a música que eu estiver tocando aqui, eu vou tocar uma música aqui do YouTube, tá? Vou tocar uma do YouTube aí. Vocês olham pra mim, conferem pra mim. Que é isso aqui, gente? Eu vou tocar uma música do YouTube. Se tiver ruim, fala comigo pra mim, por favor. Tá bom? Fala comigo aqui, eu vou tocar uma música do YouTube, porque eu acho que os áudios realmente tá saindo ruim, né? Mas é por causa do minha amiga Tina. Bom dia, Paulo Fernandes. Aqui é Tina Santos. Estamos ligadinhos aqui no seu programa. Manda aquele alô para todos nós aqui na Vila dos Poceiros. E para minha família aqui também. Anedina, Leca, Si, Dessa, Márcio, César, Lázaro e Elaine, né? Meu número da sorte é esse aí, tá bom? Bom dia pra você, obrigado pelo carinho. Olha o pessoal lá do Viriato, né? Da estrada de Poté, tá sempre ligadinho no Bom Dia TO, curtindo a nossa programação. Que Deus abençoe vocês, gente. Poderosamente, obrigado pelo carinho de sempre. Obrigado pela sintonia, tá? Então é o pessoal que tá curtindo a nossa programação, gente. Tá sempre ligadinho no Bom Dia TO. Obrigado, tá, gente? Tá anotado. Aí vocês conferem pra mim se tá ruim, gente, que eu vou soltar uma música aqui pelo YouTube pra gente ver como é que chega até aí, tá? Paulo, Lúcio, Paulo, Daniel, Valdenilson, Birosca, Bigode, Gretinho, é Gretinho ou Pretinho? Moda, Adenilson, Fabrício, é uma turma todinha lá do açougue do EPA. Parabéns aí, turma. Bom trabalho pra vocês, que Deus abençoe poderosamente vocês aí, tá bom? Eita, Cássia do Chacramento das Represas. Bom dia, Paulo Fernandes, forte abraço pra você, manda nota, meu número da sorte. Esse número tá blugado, viu, Cássia? Manda outro pra mim, minha amiga. Mandar um beijo carinhoso pra Ana Júlia, que tá na sintonia do Bom Dia TO, lá no alto da Copasa. Beijo carinhoso, bebê. Eita, nós, hein? Cadê? Tem mais alguém? Meu amigo Isaac, eletricista, bom dia.
3: Bom dia, Paulo Fernandes. Manda um alô pra todos aqui da Vila Betel.
0: Opa!
3: Manda um feliz aniversário pra Uta, aqui também da Betel, fazendo aniversário amanhã.
0: Opa!
3: Manda um alô pra todos. Deus, tamo junto, Paulo Fernandes. Estamos aqui só fazendo aquele chá.
0: Outa!
3: Vou mandar meu número aqui, viu?
0: Pode mandar, meu amigo. Manda pra nós aí seu número da sorte, que nós vamos registrar já pra você. Aproveita e dá um abraço na Isa aí, dá um abraço na esposa também, a nossa amiga Sara e na sua mãe. Oi!
3: E a academia, como é que tá? Fiquei sabendo que você começou a fazer academia, tá puxando os pés.
0: Ô Isaac, deixa eu falar uma coisa pra você, você não começa não que eu vou te bloquear, viu?
4: Não começa não que eu te bloqueio. Já te bloqueei, você não vai saber nem de onde vem a bloqueação.
0: Eu te bloqueei, viu? Você sossega, rapaz. Você sossega, tá? Eu vou lá buscar patrocínio lá na oficina, porque nós vamos fazer um evento no bairro Bela Vista e eu quero a DZ Automecânica com nós lá na Bela Vista, viu? DZ Automecânica, eu quero vocês lá. Vou passar aí pra bater um papo com vocês, viu? E vocês não vai me negar, não, tá? Vocês não vai me negar, não, cambada, viu? Ah, agora sim, viu, Kátia? Obrigado, viu, por atender meu pedido aí, minha amiga. Deus abençoe, tá? Gente, nós estamos acabando aqui. Vamos encerrar os números da sorte. Eu vou chamar aqui uma música. Cadê? Rapaz, tem alguém que mandou um zap aqui. Eu vou chamar um número e vou registrar todos os números aqui, tá? Que tiver aqui, vou registrar agora e depois eu encerro, tá bom?
5: Bom dia para todos. Gostaria de participar do sorteio. Meu número da sorte é 61.
0: Valeu, Mariani. Valeu. Presta atenção nessa música se tá saindo bacana pra vocês aí, gente. Por favor. Diana. Música da minha vida. Agora são 6 horas e 56 minutos. Você tem 3 minutinhos pra mandar seu número da sorte, viu?

0: Ô, gente, não aceitamos mais número da sorte, viu? Todos que mandaram aqui, eu já registrei todos, tá? Não aceito mais, não adianta mandar mais número da sorte, porque a gente não vai registrar mais, tá? Não adianta, tá bom? Está encerrado. Tem o último zap aqui que a gente vai ouvir. Sidneia, mãe de menino. O seu tá anotado, viu? Mas agora não adianta mandar mais. Vou ouvir só um último zap aqui de alguém que mandou, que tá registrado antes. Solta aí.
1: Obrigado, pra você também.
0: Ah, tá. É o pessoal lá de Pedro Vesciani, né, que tá na sintonia. Obrigado, eu. Eita, nós, hein? É tudo ao vivo aqui, viu, gente? Deixa eu tomar água aqui, por enquanto.
2: Bom dia, bom dia.
0: Bom dia.
2: Até Cláudio Ondô, mas marido de Murci.
0: Opa!
2: É mais conhecido por Bigode.
0: Ô, Bigode! Tá certo, meu amigo. Obrigado aí, Cláudio Ondô. Valeu, gente. Ó, a produção tá encerrando aqui, viu, gente? Não adianta mandar mais número da sorte. Tá todo mundo registrado aqui. Que manda um alô pra turma da atividade física do Supermercado Mineirão. Hoje tem e convida os moradores para ir fazer exercício. Ô, cambada, vai fazer exercício, viu? Cambada, e deixa de preguiça vocês, tá? Levanta cedo e vai fazer exercício. Faz igual eu. Faz igual eu, viu? Levanta cedo e vai fazer exercício. Eu levanto cedo porque eu sou obrigado, não é porque eu quero não, viu, gente? Eita, rapaz, esse locutor é atrapalhado demais, viu, gente? Pensa num locutor esculhambado. Ô, Juraci, tá anotado seu nome da sorte aqui. Josiane, a mulher da fivela de ouro, 12 mil reais. Ontem ela trocou a água da piscina dela, viu? 146 carretas pra trocar a água da piscina. Só água mineral ela coloca na piscina. A mulher é espetacular. Josi, esposa do nosso querido Gal, lá da transportadora em Burana. Ô, gente, estaremos no evento dia 11 e 12, tá, gente? 11 e 12 de junho, lá no Arraiá do Bela Vista. Eu estarei na locução do evento dia 11 e 12, né? E você que quer anunciar seu apoiador, se anunciar sua empresa, entre em contato comigo pelo telefone, tá? Pessoal meu aí, eu vou lá na DZ, viu? Alô, DZ! Alô, Beto Vans! Eita, Beto Vans, dona Clarice, o Bertinho e o Vitinho. Alô, Gal da Transportadora em Burana. Alô, Serginho do Salão Sérgio, vou passar aí, viu? Eita, nós, pode deixar que eu vou enquadrar vocês. Acabou de chegar pra mim aqui, viu, gente? Acabou de chegar pra mim aqui o ganhador do número da sorte. Luciano tá mandando um zap zap aqui, solta aí, produção. Solta aí.
3: É, meu patrão, seu Flamengo tá mandando giló, o negócio toma direto.
0: Né?
3: Hoje com o Palmeiras.
0: Amanhã eu te conto.
3: O Flamengo tá mandando giló, o negócio tá tomando.
0: Eita, amanhã eu te conto, viu? Segunda-feira eu te conto. Você vai sofrer, tá? Beto Vans tá na sintonia lá curtindo a nossa programação, que bacana. A esposa do Gal já deu contato aqui, ó. Vou fazer o seguinte, eu vou chamar um intervalo e chegou aqui pra mim, ó. Olha os ganhadores, gente. Eita, o pessoal se deu bem aqui, hein? Na volta do intervalo, eu falo os ganhadores do sorteio de hoje, tá bom?
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0: Estamos de volta. Eita. Ô, gente, a loira da feijoada falou comigo aqui, mandou um zap zap aqui agora, falou comigo que vai preparar uma feijoada e um tropeiro daqueles. E agora eu queria saber, Esté, é uma feijoada e um tropeiro. Não é duas feijoadas e dois tropeiros, não. Porque do jeito que você faz aí, parece que uma feijoada é duas. Parece que um tropeiro é dois. Mas eu nunca vi um tropeiro desse tamanho, não, viu? Meu Deus do céu. Quem vai ganhar hoje vai levar a égua, como diz, né? Vai levar a égua. Eita, nós, hein? Fazer o quê, né? Tá aqui o número da sua. Se eu mandar um abraço pro seu Tião, taxista, ele vai pra Valadares todos os dias. Ô, seu Tião, se eu estiver me ouvindo, tem dois presentes lá em casa pro senhor, viu? Aqueles presentinhos que o governo manda de vez em quando, viu? Aqueles que o governo manda. O senhor sabe qual que é, né? Eita, seu Tião. Agora são 7:11, 7:11. Eunice Barbosa Said tá falando aqui. Paulo Fernandes, aproveite e fique até as 9 hoje. Ô Eunice, eu não tô te entendendo, não, viu? Eu achei que você era minha amiga. Você tá esculhambando comigo?
1: Beleza, João. Agradecido aí pelas as palavras.
0: Pois é, viu? Quem é que foi, gente? Quem é que tá chamando aí? Meu amigo Walter. Ô, Walter, forte abraço aí, Valdomiro, Valdia, Valdirene, a dona Maria Aparecida lá na Vila Betel, sempre na escuta. Às 9 da manhã eu desligo o rádio. É o ouvinte tá falando aqui. Quando você vai embora, eu desligo o rádio. Deixa de ser besta, rapaz. Eita, o cara tá falando que quando eu vou embora, eu desligo o rádio. Para de bestagem, moço. Eita, povo. É o pessoal brincando aqui, viu, gente? Meu amigo Valdomiro lá da Betel. Obrigado, seu Valdomiro. Dá um abraço do Valtinho pra mim aí, viu? É Delfina, bom dia. Paulo Fernandes, Zé Cardoso tá comigo também. Théo do Jardim São Paulo. Edneide, Zé Celeiro, Zé Carlos, Walter. Todo mundo, Zói, lá, eletricista. Todo mundo, Kátia, do Sacramento, Represa. Muita gente participando. A esposa do Gal, Josiane. Ontem ela jogou um aviãozinho de R$50 lá. Foi uma loucura naquela rua lá. Gente do céu. Como é que pode uma coisa dessa, viu? Tá bom, vamos falar dos ganhadores. Anota aí, ô, gente, presta atenção. Eu não vou ligar pra quem ganhar, não, viu? Eu não vou ligar pra quem ganhar. Eu estou aqui até 8 horas da manhã. Se você não entrar em contato comigo até as 9 da manhã, até as 10 para as 9 da manhã, eu vou suspender o sorteio e vou adiar pra semana que vem, tá bom? Preste atenção, eu não vou ligar pra você. É ordem da produção, tá, gente? Eu não vou ligar pra você. Anota aí os ganhadores do sorteio de hoje, gente. Que bacana, viu? Rapaz do céu. Parabéns pra você, anota aí. O número da sorte de hoje é, depois dessa música aqui, eu falo do ganhador, tá bom? Segura aí. Barros de Alencar. Apenas 3 minutos. Após essa música eu falo os ganhadores, viu? Segura aí. 7:13, bom dia. Até as 8 da manhã, viu, gente?
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1: Tamo de volta, Jane Senna tá aqui. Você deveria ficar até meio-dia. É desse jeito, né, Jane? Até você querendo me arrebentar minha vida aqui, né? Tá bom, tá certo. 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Tem mais aí? Tem. Ah, tá certo. Tem mais. Banca de variedade 71 da nossa amiga Iracema no Mercado Municipal. Como é que é, produção? Vou falar o número da sorte agora, tá? Segura aí. 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Ô Iracema, lembrando que hoje é sábado, seu Laurindo diz que vai chegar aí, sabe de quê? De Reg Nation. Ah, Reg Nation. É aquele Jeep, né? 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Você não tem jeito de ser não, né? 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Dona Laurinda, segura a fera aí, dona Laurinda. Segura! Luciana, você só tem tamanho, mas gogó tá demais. Como você... Ô, Luciana, fala nisso, eu tô sentindo falta da Cleidinha. Cadê ela? Tô sentindo falta da Cleidinha. Cadê Sérgio? Cadê Josiana, esposa do Clebinho? Eu tô sentindo falta da mulherada que participa aqui do programa Bom Dia T.O. Dos cuecas de plantão também. Cadê eles, hein? Eita, não. Deixa eu mandar um abraço pra Marcelo, Célio dos Anjos, lá na Travessa Liberdade. Adoro o programa Bom Dia T.O. Obrigado, viu, gente? Delfina, fala comigo, Delfina. Bom dia. Não é levar... Ah, tá. Que é, mulher? Ela tá me corrigindo alguma coisa aqui. Não é levar, é lavar. Eu não sei o que é isso que ela tá falando aqui, não. Mas eu não entendi direito, não. Lá ele. Ô, Luciane, deixa eu te falar aqui. Deixa eu te fazer uma pergunta. Vai valer também pra seu Mauro. Eu já fiz essa pergunta uma vez, vou fazer de novo. A lua, quando você presta atenção à noite, a lua parece que ela fica andando. Você já reparou? Quando tá bem clara assim, a lua parece que fica movimentando. Ela anda de noite, assim, tipo cabinha à noite. De manhã o sol caminha? De manhã, que você acha, Luciano? Sol caminha de manhã? Fala comigo aí. Eu acho que sim também, né, ou não? Fala aí. À noite parece que dá a impressão que a lua fica andando, fica caminhando e sol. Sol caminha de manhã aí, hein? Fala comigo, Luciano. Tá, agora vou falar dos números da sorte. Chegou a hora, meu povo. Até que fim, né? Que o som tá conversando demais hoje, que ninguém tá aguentando, não. Você tá doido, rapaz? Vamos tá falando demais. Então, tá na hora de falar dos números sorteados, os números da sorte. Minha amiga Esté falou que já preparou a feijoada lá, já preparou o tropeiro. O meu amigo Ailson Melancia já mandou os refrigerantes. E o meu amigo Ayrton, mais conhecido como Pitica, né, do bairro Bela Vista, grande profissional na área da construção civil, também já mandou as latas de água que passarinho não bebe. Número da sorte, quem levou pra casa? Ah, quem levou pra casa? O feijão, deixa eu ver aqui primeiro. A feijoada, eu tropeço primeiro. Feijoada? A feijoada. Ganhador da feijoada aí, anota aí o número da sorte, ganhador da feijoada. Depois dessa música. Jerry Adriane. Indiferença. 7 horas e 25 minutos. Bom dia, meu povo!

demorando demais. Vou falar agora. Ah, gente, olha quem tá comigo aqui. Bom dia, Paulo Fernandes. É, aqui é Kennedy, filho do Beto Vaz. É, Kennedy, beleza. Tô aqui nos States, né? Não perco o seu programa aqui. Olha que bacana, rapaz. Tô aqui ligado e escutando você. Kennedy, lá dos States. É, meu sonho, rapaz. Eita, se eu pudesse estar aí. Só não tenho coragem de ir pelo Caicai, mas... Eita, nós, hein? Tá certo, minha amiga Laura, lá do Minas Nova. Kennedy tá lá nos States, na sintonia do Bom Dia Teó. Vou salvar seu número aqui. Participa sempre comigo aqui, viu? Através do telefone 988484759. É o telefone da Zap Zap aqui da rádio. Tá aí. Vamos ao sorteio, gente! O sorteio, vamos pro sorteio, vamos pro sorteio. Vamos pro sorteio, porque quem vai levar pra casa este... Ah, mas antes, manda uma música aí pra mim, Gatinho Angorá.

0: Eita, nós, hein, rapaz, gatinho agora, Sandro Becker, eita, rapaz. 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Eita, nós, hein? Deixa eu mandar um abraço aqui, gente. Acabou, né? Ah, tá. A Loura tá dando sinal. Tá tudo pronto, Loura? Ah, tá bacana, hein? Rapaz, nosso programa tá acabando. Tem gente que tá mandando eu ficar até meio-dia. Vocês não têm serviço, não, cambada? Delfina, Paulo, não tô te... Não, corrigindo. Não achei que engraçado você falar. Tá. Eu achei engraçado você falar, levei a égua. É verdade, esse é o linguajar dos antigos, né, Delfina? Ah, entendi, minha amiga, entendi. É, lavei a égua. É como se diz quando você leva vantagem em alguma coisa, né? Eita, Laura lá do Minas Nova tá conosco também, obrigado pelo carinho da audiência. Bel, bom dia, Paulo, solta o Rex e Dona Cândida pra nós aí. É, o Rex também, esse cachorro tá meio estranho, tá?
1: Pega, Rex, au, au.
0: Esse cachorro parece que... Ai, ai, ai.
2: Não começa não,
0: esse cachorro tá meio estranho, não tá?
3: Tenho minhas dúvidas. Será que esse rapaz
0: queima? Será que esse cachorro aí queima? Ô, oh, gente, deixa eu falar uma coisa aqui. O que é, gente? Como é que é, produção? O quê? Que eu não faço o quê? Ih, rapaz. O que é?
4: Atende o celular, moço, eu tô precisando de uma emergência.
0: É?
2: Se você tá atrás de emergência, você liga pro 190.
0: Liga pro 190, rapaz.
2: Tá querendo me roubar.
0: Vai caçar civismo, mano.

0: Oi?
1: Gente, tenham cuidado com mensagens que vocês recebem.
0: Por quê?
1: Eu recebi uma mensagem agora, me mandaram aqui um áudio, e eu tenho certeza que é de quadrilha. Vou mandar pra vocês aí.

0: sacanagem.
1: Aí já virou bagunça. Ah. Eu não gostei desse ato
0: eu
1: aí.
0: Eu também não.
1: Rapaz, quem botou isso aí?
0: Quem sabe quem botou? Quem sabe? Talvez é um ator que mandou esse áudio aqui pra mim. Vai caçar serviço, rapaz. Luciano tá falando aqui que o pessoal tá perdendo a cabeça por causa do sorteio. Ah, meu Deus do céu. A produção tá me xingando aqui também. É, Luciana Gomes, não tem outro programa igual. Esse é demais, adoro. Que isso, minha amiga. Jane Sena, toca pra nós Ricardo de Carvalho Asas. Só se fosse eu sair voando daqui e tocar essa música aqui. Se eu sair voando, eu vou tocar. Eu vou chamar o intervalo. Na volta tem o ganhador, viu? Segura aí.

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2: Agora são 7:37.
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Jane tá com raiva de mim. Ô, Jane, esse que você me pediu aí, moça, depois eu olho aqui, porque eu tenho ele só aqui na playlist, eu não tenho ele separado, não, esse áudio, viu? Mas eu vou ver se eu consigo, vou ver se Davi consegue tirar pra mim segunda-feira, aí eu mando pra você, tá bom? Então tá bom, deixa de... Ó, vamos parar de enrolar, que agora são 7 horas e 40 minutos. Ô, gente, o ganhador tem 10 minutos pra entrar em contato comigo, tá bom? E eu não vou ligar pra sua casa avisando que você ganhou, tá certo? Número da sorte, ganhador da feijoada, telefone 98... Como é que é, produção? Não é pra falar... Não, vou falar, agora eu vou falar que já tá em cima da hora. 7 horas e 41 minutos. Ganhador da feijoada, 98891, final 90. Ganhador da feijoada, do tropeiro, do, ganhador da feijoada com uma, o refrigerante e mais 6 latas de água que o passarinho bebe, telefone 98891, final 90, número da sorte 20, tá bom? Telefone 98891, final 90, número da sorte 20. Ganhador da feijoada, entre em contato com a produção aqui, viu, gente? Vocês têm 10 minutos. Se não entrar em contato antes de eu encerrar o programa, vai ficar acumulado. A produção não vai deixar pra semana que vem, pra fazer um novo sorteio. Vai ficar acumulado, tá? Vou repetir. Ganhador da feijoada, do refrigerante, mais da água que passarinho bebe. Telefone 98891, final 90, número da sorte 20. Ganhador do tropeiro, preste atenção, viu, gente? Telefone 99824, final 61. Telefone 99824, final 61. Número da sorte 97. Ganhador do tropeiro, ganhador do refrigerante e ganhador das latas, 6 latas de água que passarinho bebe, tá bom? Telefone 99824, final 61, número, né, da sorte 97, ganhador do tropeiro. Vou repetir, ganhador da feijoada, 98891, final 90, número da sorte 20. Você tem 10 minutos para entrar em contato com a produção, viu, gente? Se não, fica acumulado para semana que vem, tá? Para você ficar... tem como você ficar até meio-dia, Paulo? Eu vou ficar assim, viu? Pode deixar que eu vou ficar até meio-dia, tá? Vai caçar serviço, mulher? Vai lavar vazia? Não é possível uma coisa dessa, gente. Ó, vai fazer promessa, vai pagar promessa, que é melhor, viu? Ah, você tá doida? A mulherada não cansa de me perturbar, não, rapaz? Como é que pode, gente? Eita, alguém já entrou em contato comigo aqui? O pessoal do tropeiro já entrou em contato comigo. 99824, final 61, número da sorte 97. Já levou pra casa o tropeiro. Pera aí, risadinha. Mais o refrigerante e mais 6 águas que passarinho não bebe, né? 6 latas de água que passarinho não bebe. Só lembrando que já já eu entro em contato contigo, viu, minha amiga? Isso, eu entro em contato contigo e te passo as coordenadas, tá certo?

você vai fazer para retirar o seu brinde, tá bom? Evaldo Braga. 7 horas e 44 minutos, a cruz que carrego. Bom dia.

0: Só frisando mais uma vez aqui, ganhador do tropeiro, mais o refrigerante, mais a água que passarinho bebe, tá aí, ó, 98891, final 90, número da sorte 20. A produção tá falando que até agora não entrou em contato. Se não entrar em contato até o final do programa, este brinde será acumulado para a próxima semana, viu? Será acumulado para a próxima semana ou talvez na terça-feira. Lá também tem uma canjiquinha muito bacana, né? Tem dobradinha com feijão tropeiro, com feijão branco. Tem também muito bom lá na Esté. Então, talvez a gente sorteia na sexta, na segunda-feira ou então na terça-feira, tá bom? Até agora não entrou em contato. Já o ganhador do tropeiro já entrou em contato comigo. Eu tô aqui só me organizando. Eu vou encerrar o programa, eu vou chamar o comercial, já eu volto. Segura aí.
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7h49, meu amigo Romário, do bairro São Cristóvão, se estiver me ouvindo, entre em contato comigo, Romário, por gentileza, preciso falar contigo, meu amigo, tá? Vou fazer o seguinte, eu vou anotar seu número e vou entrar em contato com você, que aí fica mais fácil, tá? Edneide, bom dia, se você tivesse falado 79, já tinha aparecido. Aparecido, mas falou 97. É verdade, tem muita gente, teve número aqui 89, teve número aqui 95, teve muitos números aqui que passou perto, né? 103, 115, 101. Olha, rapaz, passou na tampa da beirada, né? Eita, como diz minha amiga Delfina aí, lá vamos a égua. 7h50, não dá tempo de mais nada, porque ele já se encontra aqui nos estúdios da 100,9, o homem potente da voz, né? Mais cobiçada do seu rádio, Rony Martins, com a programação sensacional agora pela manhã na Imigrantes FM. Convido você para continuar na sintonia e participando sempre conosco, tá? Forte abraço para você, obrigado pelo carinho da audiência. Minha amiga, fica aí ligadinho que já eu entro em contato contigo. Você que foi ganhadora do tropeiro, que já entrou em contato, tá? Fica aí rapidinho que eu entro em contato comigo, com você, tá bom? Você falou o meu número ao contrário. Ó, Edneide, até você, Edneide, você falou meu número ao contrário. Mas tudo essa turma arruma, né? Como vocês são criativos, é impressionante essa turma, tá certo? 7h50, eu não tô com vontade nem de ir embora, mas eu tenho que ir, né? Fazer o quê? Beijo carinhoso no coração, que Deus abençoe a todos. Obrigado, Luciano Senna. Que houve no céu, Luciano? Hã? Que houve? Uai, não sei, rapaz, você tá dando cada pula aí que eu tô vendo daqui, ó, pelo drone. Que tá acontecendo aí? Daqui a pouco você tem que ir lá pro posto, né? Trocar as mangueiras do posto lá. Então vai ser melhor vocês trabalhar lá hoje, né? Eita! Obrigado, Edneide. Obrigado, Luciano Senna. Obrigado, Euzeni. Rio Deane. Obrigado, Bel. Obrigado, Jane Senna, Delfino Osmar, Luciana Gomes, Gracinha, Laura. Essa turma todinha aí. Kennedy, lá dos Estados Unidos. Eunice Barbosa, Josiane. Beto Van, Juraci, essa turma é Sidneia. Ô gente, Deus abençoe, tô indo embora, fiquem todos com Deus, até segunda-feira, se papai do céu permitir, estarei de volta com mais um programa. Bom dia, Teó. Fui, 7h52. Bom dia, Teó. Jerry Adriane, doce, doce amor.

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4: É isso, muito bom dia em poder te encontrar aqui nesta manhã de sábado, dia 23 de maio. É tudo de bom, tá? E a partir de agora, é o ouvinte querido da 100.9 no comando da nossa playlist, tá? A partir de agora, a partir dessa manhã fria, e com direito até aquela garoa deliciosa sobre Teófilo, né? Muita alegria no seu rádio, muita alegria, muita informação, sua participação, então o mais importante, né? Esteja onde estiver,

muito bem-vindo, tá? Mais uma edição do Hits da 100 e aqueles sucessos que não podem faltar na programação da 100.9. Beleza? Vamos começar logo com Hugo e Guilherme, tá? Vazou na braquiária. 8 e 2 da Grande Teófilo.

ano era 1982, né? Michael Jackson, sexto álbum de estúdio, Thriller, né? E essa música foi lançada, né, como sétimo e último single, né, do disco. Mais precisamente em

piloto do Michael, motorista ou segurança, sei lá, parece muito mais do que o Quincy Jones, que foi o produtor. Mas ficou muito legal, cara. A letra dessa música evoca filmes de terror, né? Com efeitos sonoros, com trovões que você percebeu, passos, uivos. E essa fala no final aí? Essa sequência é falada pelo ator de filmes Vincent Price, né? Saudoso Vincent Price. Que legal, cara. Michael Jackson aqui na manhã de sábado, pra gente começar já lá em cima, pra aquecer. Legal. Thriller. 8 e 10, 8 e 11 virou.

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1: Adicione e participe com a gente aqui do programa, tá? Mandando alô, mandando beijo, mandando abraço. Fique à vontade. 8h19.

0: Marcos e Belucci aqui na manhã de sábado na rádio, que só toca música legal pra você. Já sonho de todo casal. Imigrantes, 8h32.
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2: É isso, hora certa agora, 8h35.

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5: Você nem percebeu que aquele foi o nosso último dormir com os anjos. Você

é sensual, muito legal, eu adoro essa música. Isso aí faz parte da minha trilha sonora, sim, senhor. É isso aí. Vamos seguindo agora, 8h53, na 100.9 FM, sua melhor companhia o tempo todo, a toda hora, em todo lugar, sempre as melhores músicas para os melhores ouvintes. Tiaguinho, Pensamentos Intrusivos, música nova.

0: Felipe Araújo, estranho de novo. Estou novo para você aqui na programação.
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0: Essa rádio é uma delícia, hein? 9-2 agora, Zé Neto e Cristiano.

Imigrantes FM, a rádio do seu coração, gostosa de ouvir, né? Não dá pra desligar um minuto sequer. Deixa eu mandar aqui um alô para a Denise, lá no Viriá, que tá curtindo a 100.9. Beijo grande pra você, obrigada pela companhia, Denise. Também a Maria Helena, colada na cena essa manhã de sábado, gelada, né? Segundo ela aqui. Imagina esse estúdio aqui, então. Um horror. Tá louco, muito frio. 9h16, ótimo dia, ótimo sábado.

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0: 100.9. A rádio dos melhores ouvidos agora. 9:32, bom dia, bom sábado, especialmente para a Fernandinha, tá?

0: Faltando agora 14 minutos para as 10 da manhã de sábado. Grupo Nosso Sentimento aqui na programação. Minha romântica é sem você. E Michael Jackson com Billie Jean. Isso, 988484759 é o nosso WhatsApp, tá? Você pode participar com a gente do programa, mandando alô, tá? Mandando beijo, mandando abraço. Sabe aquela pessoa especial que você tem na sua vida? Fica à vontade, tá? E vamos dar aqui pra Adriana um beijo carinhoso. Tá ouvindo a gente? Tá no alto do Bela Vista. Beijo grande, Dri. 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Agora faltando, né? 12 minutos para as 10 da manhã.
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2: Beleza, a hora certa pra você agora, 9h49.

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3: Bom dia, Júlia da Betel. Manda um alô pra nós aqui. Nós estamos aqui trabalhando e te escutando, cavando terra, mexendo com a sambinha. E manda um alô pra Soninho que tá trabalhando aqui, mexendo a tela em tudo. Júlia da Betel.

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0: primeira ponta da banda Culture Club dos anos 80. Você conferiu aqui na manhã. É isso. Muito bom dia, 10h45. Seja bem-vindo. 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Convite e sucesso sempre em primeiríssimo lugar.
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0: 10h47 agora.

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0: Mari Fernandes e Benzadeus, erro calculado. Deixa eu mandar aqui um alô para a Viviane, lá no centro, tá curtindo a programação aqui da 100.9, nesta manhã fria de sábado. Cara, a gente tá aqui aquecendo você, né? Viviane, com música legal, você, ouvinte querido, com música boa. Pois é, sua participação é super legal, né? Super importante aqui pra gente, tá? 988484759, manda alô, manda beijo, né? Tem a Hilda também curtindo a gente, a Marília, né? Isso, gente querida, ouvindo a rádio do povo, a rádio dos melhores ouvintes. Umzinho para as 11.
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2: Aí tem novidade no ar pra você, tá?

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Moraes, é Thales Lessa e Diego Vitor Hugo. Mais uma novidade aqui nessa manhã de sábado, bem gelada de sábado, né? Bom de ficar aqui curtindo a 100.9. Só grandes músicas. New York com Sossic e ainda Thiaguinho. Pensamentos inclusivos. É, né, show?

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9: Vamos seguindo, mais música gostosa aqui da manhã. Agora tem Fique Novo.

música boa você ouve aqui. Na rádio dos melhores ouvintes. Quanto tempo a gente não tocava isso, cara? Skin com Oingo Boingo. Só aqui, né? Você ouve música boa de verdade, cara. Pique Novo também, Sorriso Maroto com Avisos. 11h40, segue na cola da 100.9. Aqui é sim, um ouvinte de sucesso sempre em primeiríssimo lugar.

final de semana, ufa, sensacional, né? Divirta-se bastante, tá? Aproveite muito. Pô, muito juízo nessa cachola, tá legal? Cuide-se muito bem. A gente se fala na segunda-feira, a partir das 9, se deu.

0: Sonora Imigrante segue com muita música legal pra você aqui nessa manhã incrível de sábado. Faltando agora 13 minutos para meio-dia.
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0: outra vez. Você sintonizado, 100,9 no Zaire. É hora e vez de reverência, descontração, sabedoria, gente humilde. É o nosso bolejão e você, juntamente conosco, até as 14 horas, né? Com as bênçãos do nosso bom Deus, mais um molejo do Tonelada com nossos apoiadores e você, ouvinte, que nos contempla sempre com a sua audiência. Aos nossos companheiros do Grupo Imigrantes, um ótimo sábado, tudo da melhor qualidade. Um abraço, Ron, um abraço, Nestor, e lógico, o alicerce do suporte que temos dos estudos da SEM, com a dama do Arrocha, Valquíria Martins. Boa tarde.
1: Boa tarde. Seja bem-vindo, Tom.
0: Oh, é isso aí. Estamos aí para essa tarde que está propícia para mim. É um clima maravilhoso. Mesmo que meus broncos aflorem. Mas é um clima ameno, né? Se veste melhor, se come melhor, namora-se melhor. Para quem aprecia e gosta um bom vinho, deixa baixo, vamos trabalhar que é melhor. E aí, você que está aí no estúdio da SEM, nos contemplando, a Valquíria que sempre nos dando esse alicerce necessário para que o molejo tenha a externa. Continuo me convalescendo e, como diria meu amigo Renato, falta pouco, já não falta muito. E lero, lero, bababá, não vem cá, que eu também quero. Aquele famoso boa tarde novamente e que estejamos felizes e que prospere sempre o bom samba, e não é diferente. Molejo da Tonelada, 100,9, ao vivo. Ao vivo com você. Só, alô, vamos ver. Vamos de repertório, tá?

Boa tarde, Léo. Boa tarde, Valquia. Alô, Bolejo. Bora pra mais um sábado, né? Sábadozinho chuvoso, aqui pela região. Também tá chovendo. Ontem teve aqui águas formosas no show do Bel Marques. Baixa de chuva, viu? Mas depois aproveitou. Esquentou a base do movimento chicleteiro. Daqui a pouco começa, né? Os fofoqueiros de plantão aí começaram a dar combate à minha ausência.

0: Muito obrigada. Que felicidade estar aqui hoje com você.
1: Obrigada, Marielle. Parabéns. Obrigada, Roberta. A música que eu vou cantar agora é de Valmir Lima.

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cá. Junto com você, 100,9 molinho de tonelada, nesse sabadinho. Eita, Lelé. Volto a dizer, adoro. Mas então, você que está junto com a gente está sabendo. 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E aí, você que está aí já pensando como vai ser, nós que moramos aqui pertinho, a maratona começa já esse final de semana. É São João, minha gente. É a segunda maior festa popular que comove o Brasil. É raiz, são duas coisas, né, que o brasileiro tem e sempre externa, que é o samba e o forró. E nada melhor do que a popularidade desses ritmos, essa cultura, essa arte, que faz com que mobilize. Nós, como estamos aqui no Sudeste, mas mais para Nordeste, nós já temos esse acalorado nesse ano, porque a poucos quilômetros daqui começa-se nesse final de semana e estende-se a julho, agosto, o movimento forrozeiro é bacana demais. Inclusive, vou pedir a atenção de vocês e se atentem a um grande movimento que é o Somvão Gomes, uma turnê pelo Brasil levando a cultura nordestina. E aqui a gente leva o samba ao vivo, estudo da 100, e veio

0: um outro samba do meu querido Valmir Lima. Essa música eu gravei em 1979 e agora estou colocando...
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Junto ao nosso molejão, um abraço ao nosso amigo Fred, ao Fábio, e seja um ótimo final de semana. Farinha do Fábio, junto ao nosso molejo do Tonelado, como você, que não nos deixa sempre estar na nossa audiência. Um abraço ao casal de super ouvintes do nosso molejão, que é o Paulo e a Rose. Obrigado pela audiência. Um abraço ao John e à Saritia, que também nos contemplam com a audiência do nosso molejão do Tonelada via 100,9. E assim, vamos cortejando a celebridade, o samba. Alô, Vivi! Vamos de samba.

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Vanderlei, o seguinte, rapaz, você recebia as imagens. 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Ai, ai, conta pra ninguém. Depois dessa, vamos escutar um samba, né, Valquíria? Muito melhor. Alô, samba! E

pensa com o nosso molejo do Tonelada junto com você na 100,9 e vamos nos despedindo, mandando aqueles alunos. Olá, Léo, boa tarde. Passando para desejar um lindo, abençoado fim de semana. Para todos nós. Manda abraços para minha sogra Adriana, lá no bairro Freitinas. Aqui é Elane, do bairro Gangorrinha. E só te lembrando que o Flamengo não é time, é seleção. Oh, meu Deus. Deixa abaixo, né? Molejo do Tonelada. Vai ficando por aqui. Agora, em tosse também. É apitamento, é tossimento. É, junta tudo, né? Joga fora. Tá doido. Mas então, agradecendo a todos os nossos bom Deus por ter nos dado a possibilidade de mais um molejo acontecendo. Aos nossos parceiros, valeu por estar com sua marca junto conosco, aos companheiros do Grupo Imigrantes, um ótimo final de semana. A Valquíria, muito obrigado. Mais uma vez fazer acontecer o nosso molejo. Eu, como disse, não vou mais fazer previsão de que dia volta aos estudos. Mas pelo menos da gripe para ter sarado e ver. E que todos fiquem com Deus, curtam esse tempo.

seguinte, galera. Se sua mãe não aguenta o samba, vai te dar um jeitinho. Abaixa o compasso, que ela samba do mesmo jeito. Vamos nessa?

0: próximo sábado.
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5: Olha, diz, né?

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7: É, Imigrantes, assine, toca e assine embaixo, né? Assine e toca pra você. Simbora, porque afinal de contas, tá chegando o nosso Sabadão Imigrantes. A nossa tarde será uma festa com muita música boa, alegria, alto astral, entretenimento, informação e música no seu rádio. Muito prazer, Valquíria Martins, ao vivo nesta tarde de sabadão, logo depois do molejo do Tonelada. Valquíria Martins chegando para animar a sua tarde até às 5, porque às 5 tem o Forrozão da 100. 2 horas de forró sem sair de cima. Essa tarde é show de bola, hein? 100.9. Ao som de Marcelo Falcão e Chorão pra você. A gente começa com o pé direito, o pé esquerdo, o corpo inteiro. Sente a pressão da tarde, porque ela promete, hein? Aumenta o volume, você está na Rádio Oficial da Música Boa. Já agradeceu a Deus hoje? Agradece. Quanto mais a gente agradece, mais coisas boas acontecem.

preciso de você na minha vida nas tardes de sabadão. Oi, Valquíria, moro na Colônia. Aqui a galera ouve o seu programa todos os dias. Seu programa é meu, Roberto Lopes. Ô, Roberto, abraço pra você e toda a galera da Colônia. Que coisa boa, menino. Que notícia maravilhosa. Galera da Colônia, beijo no coração pra vocês, viu? Muito obrigado pelo carinho da audiência. É, a galera tá ouvindo. A Du, no bairro São Cristóvão. Beijo pra você, Du. Muito obrigada pelo carinho, pela

Alice Kills, na sua programação, teve Doja Cat, Suel, Grupo Menos e Mais, Coldplay, Turma do Pagode, Calvin Harris e Sam Smith, Marcelo Falcão e Chorão. Que sequência é essa, hein? É a nossa tarde Imigrantes FM, sabadão, 23 de maio, lua crescente, 143 dias já se passaram, estação brasileira outono, friozinho chegando, ai que coisa boa, né? Pra se vestir melhor, pra tomar um vinho, pra ficar em boa companhia, abraçadinho, né? Já que com o calor soa muito. Não perca a oportunidade, a vida é hoje, comemore. A sua vida, a vida de quem você gosta, celebre a vida. Esse presentaço é raro, hein? E raro ainda é ouvir Paula Toller e Luísa Sonza juntas, né? Mas rola aqui na nossa tarde.

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0: 2:31.
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0: Tiaguinho na programação Imigrante. Sempre Dua Lipa, Léo Santana, Academia, né? Segunda tá valendo Academia. Teve Beyoncé, Mari Fernandes. Um sucesso atrás do outro, a sua tarde, a minha tarde mais gostosa na programação Imigrante.
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0: Aí o Marcelino do Bela Vista mandando abraço aí pra Cíntia. Eu sou, é, Cíntia. Abraço do Marcelino do Bela Vista pra você. Muito obrigada pelo carinho da audiência.
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0: Uma tarde maravilhosa pra você, pra mim, pra todos nós. Finalzão de semana chegou, hein?
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0: Já tá podendo comemorar? Mas lógico que tá, todo dia é dia de comemorar a vida, celebrar a saúde, os bons amigos e a família, né? Amy Winehouse dando continuidade àquela

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4: 3:04.
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Muito boa tarde para você, 23 de maio, Valquíria Martins ao vivo, até às 5, rolando as melhores músicas do planeta. Às 5 da tarde tem forrozão, forrozão da 100, 2 horas de forró sem sair de cima, tá afim? Então já vai se preparando aí, arrasta o sofá aí pro canto da sala e prepara para arrastar o pé, hein? É 2 horas, é isso mesmo, 2 horas de forrozão da 100. Antigamente era 1 hora, né? Depois aumentou para 2, porque a galera pediu muito. O forrozão da 100 é bom demais. A Rádio do Povo, tocando sempre o que você gosta de ouvir. Sabadão, rastar o pé é bom, hein? Mexer o esqueleto, ó.

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Estamos juntos na atividade da tarde 100.9, as melhores para você. Lembrando, hein, às 5 da tarde, às 5 da tarde tem Forrozão da 100, já marca aí na agenda. Tá chegando o som da Ariana Grande, na sequência tem BTS, Dua Lipa e por aí vai, hein, não

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0: 5 e 4.
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0: 6 e 3.
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0: 6:31. 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
0: 7 e 2. 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

0: 7:33.
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5: Fala, imigrante. Aqui é o Breno da Beach House, e se você gostou do meu set de estreia, eu tenho certeza que você vai gostar muito desse que eu trouxe pra esse episódio do BPM Night Show. 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

0: Sites. Que off Loutone. 8h33.
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0: 91.
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